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Sucesso na vida e bom trabalho. 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
2: 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Não, não peguei,
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15: 5 horas e 52 minutos em Caracuva e eu quero uma mensagem de ti. Arxide, bula na mané, como é que é?
16: Eu sei, papá, eu vou lá na Miguel, que eu vou na Renu Catem. A Cuxirica, que eu tive a Tanyana, o Lupo Ganhando Curuli.
15: Isso.
16: Quando mamãe, papá, quando eu vou ali, eu vou ali, eu vou ali, eu vou ali, porque vai, eu vou papá.
15: Isso.
16: Quando mamãe, papá, eu vou
15: ali. E não precisa embalar o saco, eu vou ali, eu vou ali, eu vou ali. Bye-bye. 6 horas e 53 minutos. 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
15: 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Ela é 6 horas e 55 minutos, você me canta, não te minete, estava aí com uma matinha assim, que está tudo que eu me lega, se eu for na monta, que eu me meto. 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
19: 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Vamos lá, logo me canto, vou dedicar.
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15: Setor de Moçambique em Caruma Timiasico com a novela La Vincite Lebsnane.
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0: Cagado, ali na governadora, ali na secretária do Estado, ali na primeiro provincial, ali no Bano Banaro, lá vai arrancar com o tipo da cagada ali. Lá vai arrancar com o suane no Baro 5. Comandante provincial, a com o suane no Baro 5. Agora, mara abaixo o cote com o dedo das cancancas. 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As tivas agora na verdade a mbangile é minha não como na minha já tive tantas conversas com as pessoas que vendem seu rumo naquela localidade naquele bairro minha não como agora nem como nem machaca manga vai vizinho vai mbangiliane minha não como agora nem vana vai no morro agora nem vana vai mbangiliane minha não como agora nem machaca lá no gangaluiane com a mbangiliane e ela não vai mbang a preocupado a barreira de lago. Não tenho como largar, senão perder a minha vida. Já falou aquela mamana? São duas. Já falou, acaba a reunião de uma comunidade. Já falou, quero deixar aquela mamã. Ou melhor, vai lá, vai se agostar o tambangue. Mas vai logo se agostar o tambangue. Engata esse, o escandamóia. Agora engana um fumo, ele o ouro, o boago. E lá, cacá, logo um banguilha, ele é a coxa esquente. Governadora, primeiro secretário da província, secretário do Estado, Niva Guanhane. A gente tem que ir naquela província, vamos para a Tama. Não faz sentido que o Niva Rangel é cagada, mas o Niluanga é poder. Então, o Kula Gola cagada. Não faz sentido. 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Não faz sentido. Agora, me pula de tunga lá. 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Me pula de tunga lá. Para mim, na madala mula, para ficar mais cobaia por essa sala. Porque essa província, quando você fala, sempre está sendo perseguido com processos. Então, não fica bem. Epa, logo, quando não liga a mão nela, escreve mais um processo, submete. Mas estou a dizer que alguma coisa não está bem aqui, nessa província. Isidro Banz, a partir de Xidengele, bom dia.
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1: São 9 horas em Moçambique. Acompanhe a seguir as notícias das 9 da província de Maputo.

Muito bom dia. As notícias desta hora apresentadas por Fernando Sidumo. Secretário-Geral do Partido Frelimo apela o engajamento dos jovens nas ações de manutenção da paz e unidade nacional, visando o desenvolvimento socioeconômico do país. Shaquille Abubakar entende que, apesar dos desafios enfrentados pela juventude, mormente no concernente à falta de emprego e à oportunidade de várias ordens, os jovens devem dar o máximo de si, a exemplo dos jovens que libertaram o país para a preservação da identidade nacional. O dirigente máximo da Frelimo fez a exortação esta sexta-feira durante o encontro de indução da juventude que manteve com os jovens da cidade da Matola. Mais de 2 mil pessoas, entre nacionais e estrangeiras, são esperadas no Fórum de Negócios e Feira Empresarial da Matola, a ter lugar a próxima semana. Neste momento, 6 países já confirmaram a presença, nomeadamente Portugal, África do Sul, China, Brasil, Eswatini e Índia, sendo o último com país de honra. O Conselho Municipal da Matola espera que, em resultado do evento, a Matola consiga atrair um investimento de mais de 500 milhões de meticais. A vereadora da Atividade Econômica e Serviços, Julieta Xilengue, diz que Matola possui diversas áreas com potencial para a implementação de empreendimentos socioeconômicos. O secretário do Estado na província de Maputo reitera apelos aos pais encarregados de educação para o reforço da vigilância aos seus educandos para o não consumo de drogas, incluindo bebidas alcoólicas. Henriques Bonges observa que, nos dias que correm, crescem na província de Maputo casos de menores que se envolvem no uso de estupefacientes, o que concorre para os problemas sociais que se vive no seio das famílias. Com efeito, dados do Gabinete Provincial de Prevenção e Combate a Drogas referem que, do ano passado a esta parte, 2 crianças perderam a vida por consumo de drogas nos bairros da Matola Gar e Liberdade. O governante reiterou os apelos esta sexta-feira na Matola, na senda das comemorações do Dia Internacional de Prevenção e Combate ao Consumo de Drogas, ontem assinalado. Na província de Maputo, o Departamento da Agricultura dos Estados Unidos da América desembolsa 40 milhões de meticais para lanche escolar de 245 escolas primárias num projeto denominado Nutrio para Aprender. O projeto, que arranca dentro de dias, pretende melhorar a literacia e nutrição através da redução de fome em crianças com idade escolar e será consubstanciado pela formação de gestores e professores das respectivas escolas. Numa primeira fase, serão abrangidas 50 escolas indicadas pelos governos distritais em parceria com a Save the Children, organização que já vem trabalhando nesta componente em Moçambique. O Parlamento moçambicano conquista acesso direto como membro da Comissão Executiva da União Parlamentar dos Estados-Membros da Organização de Cooperação Islâmica, UPIC, para o biênio 2027-2028. A conquista, que ocorre pela primeira vez desde a adesão do Parlamento moçambicano em 1999, é uma das deliberações da 20ª sessão da UPIC, que terminou esta quinta-feira em Baku, capital de Azerbaijão. O Conselho Executivo da União Parlamentar dos Estados-Membros da União da Organização de Cooperação Islâmica é um órgão de liderança focado na coordenação da ação parlamentar islâmica e na preparação de conferências e ordens do dia para a Assembleia Geral da organização. E estas foram as notícias desta hora. Escute o próximo, quando for 11 horas, no Jornal de Maputo. Muito bom dia.

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Dentro de instantes, linha direta, às 11 horas, Jornal de Maputo. 11:15, música variada. Às 12 horas, vamos apresentar os tópicos do Jornal da Tarde. E seguiremos com a nossa janela comercial até às 12 horas e 30 minutos, à altura do Jornal da Tarde em cadeia nacional. E na sua companhia estará Fátima Vidade. Bom dia.

0: Muito bom dia. Começa agora o seu espaço de debate aos sábados aqui na Rádio Moçambique, Linha Direta. Hoje, na esteira dos 51 anos da Independência Nacional, queremos refletir sobre os desafios e os ganhos desta conquista, nomeadamente da Independência Nacional. Vamos olhar então para o país. Que leitura social, política e socioeconómica se pode fazer de Moçambique ao longo destas mais de 5 décadas de Independência Nacional? Este é o mote para o debate de hoje em Linha Direta, como sempre nas manhãs. Este sábado aqui na Rádio Pública. É um modo, portanto, que nos leva a juntar nos estúdios centrais da Rádio Moçambique os académicos Joel das Neves, Tembe Alcídio Nguenha, José Blonde e também Patrício José, por sinal, comentador residente da Rádio Moçambique. Meus senhores, eu quero agradecer em nome da Rádio Moçambique pela presença aqui nos estúdios. São todos muito bem-vindos. É com este painel, portanto, caro ouvinte, que vamos refletir sobre Moçambique no quadro dos seus 51 anos de independência. Sendo certo que, como é habitual, o ouvinte vai também participar deste Linha Direta, apresentando questões ou contribuições. Lá mais para frente eu vou apresentar os números através dos quais o ouvinte vai poder efetivar esta participação. Linha Direta tem hoje a sonorização de Leonalda Matimel e Simon Cabo está na moderação. Vamos então a este debate. Há 51 anos, Moçambique alcançava a independência do jugo colonial português e fundava-se, portanto, a 25 de junho de 1975, este Estado que agora o conhecemos e no qual, portanto, vivemos e construímos através, então, das várias facetas, portanto, que compõem os moçambicanos. Professor Joel das Neves Temba, eu quero começar consigo este debate perguntando-lhe como é que podemos, em bom rigor, fasear o Moçambique pós-independente? Ou seja, que fases são mais importantes mencionar neste percurso de meio século de independência no nosso país, sob o ponto de vista metodológico, em termos históricos?
1: Sim, muito bom dia, Simon Cabo, e bom dia, caros radiovintes. Também cumprimento os colegas do painel. E agradeço por este convite para falar de uma data e de uma efeméride sobre o percurso, da nossa independência. É importante, dizer que a independência foi a condição sine qua non para o alcance da liberdade.
0: Pois.
1: Pois os moçambicanos, a partir daí, passaram a definir o seu percurso, eram soberanos para decidir sobre o seu destino. É verdade que a liberdade é sempre um processo que se constrói ao longo do tempo, que fundamenta também o sentido da independência. Mas o fato de, no Concerto das Nações, nós termos uma posição soberana já nos catapulta para que possamos fazer esse desafio conforme as nossas convicções. E, nesse sentido, Moçambique, ao atingir a sua independência, ao alcançar a sua independência, digo, definiu-se ele próprio como uma zona libertada da humanidade, no sentido de que não só recuperava a soberania do seu povo, como também se predispunha a ajudar os outros povos a alcançar o mesmo desiderato. Daí que se abriu para acomodar todos aqueles que ainda procuravam a sua liberdade. E no nosso contexto regional, obviamente que essa situação veio condicionar o processo do próprio desenvolvimento de Moçambique, do qual também se pode considerar para definir essas etapas sobre o nosso percurso. Pois que a nossa independência, alcançada em 1975, ela foi, na verdade, política, foi uma independência que nos deu o horizonte e o sonho de construir um Estado-nação, mas sabíamos, à partida, que essa independência não era completa, mesmo política, uma vez que éramos rodeados por regimes que continuavam a oprimir os nossos irmãos africanos e por isso mesmo não podiam, de forma colaborativa, apoiar o projeto da construção da nação moçambicana tal como Moçambique tinha escolhido. Estamos a falar concretamente do regime do Apartheid na África do Sul e do regime de Ian Smith na Rodésia do Sul, hoje Zimbábue. Portanto, esse, ao longo de quase 16 ou mais 17 anos, em várias dimensões, inviabilizaram a concretização de um projeto que se esperava ser, de fato, da construção de uma democracia popular que pudesse trazer benefícios plenos aos cidadãos para que eles conseguissem atingir aquela segunda etapa da liberdade, que é a econômica, não é? Que é combater a fome, combater a pobreza. Portanto, sem combater isso, a liberdade não é plena. E mesmo as liberdades individuais acabaram por ser condicionadas devido a este regime em que ainda nos encontrávamos no contexto da confrontação regional. Por isso mesmo que nós balizamos Moçambique, tendo em conta também esta dimensão da nossa participação na linha da frente para a libertação da África Austral, que coincide, do ponto de vista socioeconómico, com os impactos da Guerra Fria, não é? Pois quando nós ficamos independentes e escolhemos o lado que mais propiciava o fomento das liberdades, nós abraçamos o Bloco Socialista.
0: Pois.
1: E era um contexto da bipolarização das forças na geopolítica internacional. E por isso mesmo, mesmo optando por essa via, tivemos esse condicionamento, não é? E isso também ajuda a balizar a nossa situação. Ou seja, aquilo que vulgarmente chamamos da Primeira República, que vai de 75 a 90, quando temos a segunda Constituição, não é? Pode ser uma baliza política. Mas, do ponto de vista económico, nós também temos a dimensão da economia planificada para uma economia descentralizada que começa já meados dos anos 80, uma vez ficar claro que a Guerra Fria tinha nos levado também ao descalabro económico. Aliás, quando há uma queda do Muro de Berlim, e começa a verificar-se, portanto, também essa viragem que vai levar ao fim desta bipolarização do ponto de vista do confronto económico internacional. É por isso que vamos para Bretton Woods, não é? Para mudarmos o nosso sistema, para a recuperação da nossa economia. Obviamente que tínhamos que também apaziguar as nossas relações com um país do qual dependíamos economicamente, tendo em conta o sistema económico colonial que herdamos, nomeadamente a África do Sul. E, portanto, se a África do Sul nos agride, não podemos sobreviver. Portanto, era necessário encontrar uma plataforma, pelo menos para travar esta agressão, e viabilizar a dimensão económica que vai sustentar todo o projeto social.
0: É neste contexto que se enquadra a assinatura do Acordo em Comate.
1: O Acordo em Comate, exatamente. Portanto, aparentemente há uma coincidência, digamos assim,
0: exato.
1: 84, e a esta altura também que nós vamos para o Bretton Woods. Portanto, é uma baliza importante do ponto de vista socioeconómico e que, a partir daí, também, portanto, nos ajuda a ir buscar soluções para o conflito que ainda prosseguia entre o nosso Estado e a RENAM, não é? Que na altura é a Resistência Nacional Moçambicana. Infelizmente não foi de imediato que se conseguiu o cessar das hostilidades e o acordo. Portanto, finalmente em 90 é que temos os alicerces que nos levam às negociações que fecham em 92 com o Acordo Geral de Paz. Portanto, a partir daqui estavam criadas as condições para esta nova etapa, digamos assim, da construção de uma sociedade e economia mais liberal, tendo em conta também a liberalização internacional da própria economia e o fim dessa bipolarização que assistia à geopolítica internacional. Portanto, então, dali para frente, e com a Constituição aprovada em 90, foram criadas condições para também a liberalização política no país. Portanto, tem a liberalização económica, a liberalização política e portanto, constrói-se uma nova etapa que é conhecida um pouco por todo o mundo. Portanto, a África, mesmo aquela que não teve guerras civis,

0: exercício da consolidação da unidade, da coesão, que foram manietados ao longo deste período. Portanto, neste processo, assiste-se agora a este exercício da consolidação
1: Pois.
0: da unidade e da coesão e do fortalecimento das capacidades para o desenvolvimento económico e social.
1: Doutor Alcide Lenha, bem-vindo
0: Bom dia.
1: também ao nosso debate. Bom dia uma vez mais. Enquanto entendido em matéria de pedagogia, sente que os moçambicanos estão cientes desta cronologia da nossa história do pós-independência? E o que é que lhe parece já agora mais útil fazer-se conhecer aos moçambicanos enquanto uma nação? Ainda em construção, é certo, mas que se pretende, portanto, nação de facto.
2: Muito obrigado. Primeiro quero agradecer o convite. Nós outros, como estamos já um pouco adiantados e reformados, quando nos surpreende com esses convites, ficamos um pouco embaraçados, porque estamos com um
1: Mas
2: certo.
1: sempre com muita coisa
2: Muito bem,
1: útil
2: mas
1: e contribuições muito importantes para nos dar, a razão pela qual
2: quero
1: fazemos estes
2: agradecer.
1: convites.
2: Segundo lugar, ainda bem que começou com meu amigo, meu irmão, que fez uma boa introdução, estruturou muito bem os vários passos da nossa história. Talvez eu iria tocar, acrescentando um
1: Exato.
2: pouco, é que para a independência ter sentido é preciso compreender qual foi a natureza do colonialismo. Nós falamos agora muito pouco do colonialismo, de onde nós viemos. E o colonialismo não está tão afastado de nós. Por exemplo, vou dar uma experiência pessoal, é que o meu pai, diretamente, esteve no Chibalo. E nas conversas que eu tive com o meu pai falava da experiência que ele teve, que esteve 6 meses, né, vestido de saco de sal, tomava banho com sal. E era um trabalho humilhante, não é? Então, essa experiência que ele teve, influenciou-nos a nós os outros para compreender melhor o que é que significou a conquista da independência nacional. Hoje, com a questão das narrativas, há um desafio em relação aos factos. O que é que aconteceu? E a história tem um papel fundamental. Fundamental. Conhecer o nosso passado, de onde nós viemos. De onde nós viemos. Eu acho que hoje o privilégio que temos é que somos um povo já com experiência. Quer dizer, já fizemos a mesma coisa várias
1: Várias vezes.
2: vezes. E nós, alguma coisa, começamos a ver, isto aqui já foi visto no passado. E podemos até prever o futuro por causa desta experiência. Eu vivi na Mafalala, no tempo colonial, e Mafalala era um local em que viviam várias etnias. Numa falana estava lá os naus que trabalhavam nos hotéis, o Hotel Polani, etc. Estavam lá os macuas, né? Também. Depois estavam os machopes, estavam no Chipamani. E a experiência que eu tenho no tempo colonial é que na Mafalana não havia latrinas. Naquela altura usava-se balde, né? Para satisfação das necessidades. E esses baldes eram depois carregados por pessoas, eram os machopes que viviam no Chipambani. E a nossa relação era essa. Aqueles são machopes, esses são machanganas, esses são xingondos, esses são. O sentido de unidade nacional emergiu mais tarde. Foi uma grande conquista, a identidade, o problema, quem somos nós? De onde é que nós viemos? E eu penso que a modernidade não deve nos afastar deste grande desafio histórico. Portanto, eu fiquei fascinado com a maneira como o meu irmão colocou, fez

0: esta estrutura.
1: Exato.
0: Conquista. E falou de um aspecto. A nossa independência resultou da luta de libertação nacional. Não estava, no, não foi o mesmo sistema que aconteceu com os outros países, como o caso dos países anglófonos, francófonos, depois de 1945, aquelas promessas todas. Portugal não estava disposto a ceder os territórios. Portanto, a luta de libertação nacional foi uma estratégia muito bem pensada, mas não era guerra, era luta de libertação nacional. A dimensão da luta de libertação nacional, todas as fases, elas foram essenciais para o sentido daquilo que aconteceu no dia 25 de junho de 1975, porque essa a experiência nacional primária que nós tivemos pela primeira vez, que o país tem uma experiência de uma estratégia nacional a partir da fundação da Frente de Libertação de Moçambique. Por isso, na minha opinião, aqui não é um problema só de que naquela altura aconteceu a unidade nacional. Emerge a nação. Há um conceito novo. Portanto, quando a UDENAM, a MAN, o UNAM se juntam, até porque antes não se percebia bem, porque o Mano tinha o conceito de Maconde, tinha essas ideias, e realmente nós na Tanzânia éramos conhecidos como Macondes.
1: Exato.
0: Não é? Éramos conhecidos como Macondes. E não havia assim tanta diferença entre os Macondes da Tanzânia e os Macondes de Moçambique. Então, aqui começa a surgir para os moçambicanos este problema de identidade. Emerge a identidade pela primeira vez. Tivemos o Império de Gaza, não é? Que foi até o rio o rio Zambeze, não é? Foi o império que levou 10 anos, não é? Foi o primeiro esforço, organização das forças armadas, da nação, etc., com um conceito mais ou menos de nação. Mas é preciso entender a ruptura que acontece no dia 25 de junho com o sistema colonial. É resultado da luta de libertação nacional, é resultado de um processo que já traz experiência do significado. Tem sentido, por exemplo, do que é a unidade nacional, né? Há uma história aí que é contada que juntavam-se diferentes tribos, etnias, origens. Depois, no momento de troca dos pratos, só que uns não comiam determinado tipo de comida. Só o facto de trocarem pratos criava conflitos. A luta de libertação nacional foi, de facto, a forja inicial de aprendermos a viver juntos.
1: E esta forma de alcance da independência, notamente através da luta de libertação nacional, sim, diferentemente, por exemplo, dos anglófonos, que foi por via do diálogo com o sistema colonial, julga que a forma como o Estado moçambicano se foi edificando ao longo destes 50, 51 anos também tem muito a ver, portanto, com a forma como alcançamos a independência.
0: Sim, sim, tem muito a ver com a forma como nós alcançamos a independência. Até porque os primeiros dirigentes, os primeiros governadores, os primeiros, eram antigos combatentes da luta de libertação nacional e traziam essa experiência de organização da população nas zonas libertadas. Nas zonas libertadas. E essa experiência foi muito rica. E eu vou mostrar quão rica foi essa experiência. Tive a sorte de entrar na comissão política, tinha 33 anos, acabava de vir da universidade, fui um bom estudante e na área de filosofia.
1: Pois.
0: E então, primeira vez eu fazia um exercício político. Então, a tendência minha era discutir política na base de conceitos, na base de teorias, etc. E quando me colocasse perante a população, para falar com a população, a vida real.
1: Exato.
0: Era tão difícil fazer comício e falar, mas os combatentes tinham um discurso fluido. A ligação dos combatentes, aqueles que tinham experiência da luta de libertação, quando falavam, esse discurso era aceito. O meu discurso de teorias, de conceitos, etc., não era entendido pela população. Quer dizer, tivemos que aprender as diferenças das linguagens, não é? Como docentes, como filósofos, como cientistas, como Mas porque a vida da população é real. Então, o que eu quero destacar aqui é o seguinte, é que a independência é resultado de um processo. A independência não foi naquele dia, porque para os jovens pode ser um acordo que houve em Lusaka e depois não. Mesmo para haver acordo em Lusaka foi difícil. Na última hora, Samora Machel diz que se não é independência total e completa, luta-se pela autodeterminação, vai-se fazer, não sei o quê. Então a luta continua. E houve ataques nessa altura. Né? Um outro aspecto da experiência da luta de libertação nacional é que nós nascemos como uma nação sem minorias. Nós temos o conceito de povo. Não temos conceito de minoria.
1: Na sua unicidade.
0: O povo moçambicano, o conceito que é trazido pela Frente de Libertação Nacional, é de um povo que não é discriminado pela raça, pela religião, pela tribo. Quer dizer, nasce aqui um novo conceito de nação. E isso foi a conquista da luta de libertação nacional. E isto facilitou muito, ajudou muito a emergência da moçambicanidade como nós. Então, quando me coloca aquilo que acha que é importante, em primeiro lugar, eu vou dizer, é preciso conhecermos-nos a nós. Quem somos nós? De onde é que viemos? E quando não temos essa noção de onde viemos, facilmente vamos nos perder. Até podemos repetir o sistema que nós combatemos. Se nós não entendemos o nível de opressão colonial, nós próprios podemos criar sistemas que repetem esse sistema de opressão.
1: Doutor, nós temos já rolado, de resto, uma questão relativa justamente a esta abordagem, no sentido de algumas correntes que defendem, portanto, a existência hoje do neocolonialismo dentro, portanto, do próprio Estado. Daqui a pouco vamos olhar para esta questão, mas antes, professor José Blonde, bem-vindo também aqui ao debate. O que é que se pode efetivamente apontar em termos de ganhos ao longo destes 50 anos de independência nacional no nosso país?
2: Muito obrigado, Simone Cabo, primeiro pelo convite. Quero saudar os meus estimados professores aqui presentes, professor Joel, professor José, o grande homem que acabou de falar. E quero também aproveitar a oportunidade para saudar o ouvinte da rádio.
1: Exato.
2: A pergunta que me coloca, de facto, foi sabiamente já abordada por os colegas que me avançaram. O que falar dos 51 anos?
1: Só do ponto de vista de ganhos.
2: O que nós ganhamos com os 51 anos? Permita-me que antes dizer que falar dos 51 anos é antes do que falar da humanidade. Nós passamos por séculos de operação colonial, onde Moçambique era tratado como estrangeiro na sua própria terra. A identidade nacional não era apenas uma data de história. Isso tem que ser percebido, que não é apenas uma data calendária. Mas ela é a base da nossa existência como Estado soberano. Representa a independência como tal, a recuperação da nossa liberdade política, representa a afirmação da dignidade coletiva de um povo e a oportunidade de construirmos o nosso próprio futuro. E a partir desta base, podíamos defender com veemência que o maior ganho de 1975 não foi apenas a terra. A independência trouxe, acima de tudo, a dignidade ao moçambicano. Este é o primeiro ganho. Hoje o moçambicano é soberano. Temos a própria Constituição, temos a nossa bandeira, temos os nossos heróis. O professor Alcides já estava a falar aqui dos antigos combatentes, ali está a nossa história. O professor Joel falou, efetivamente, muito bem enquadrado a nossa história. Temos nome hoje, temos a história, temos identidade cultural, o orgulho e o direito. Até o orgulho de escolhermos aquilo que nós fazemos. Até existem moçambicanos que formam até os seus partidos. No entanto, nesta liberdade, neste ganho, é preciso que olhemos para a realidade sociopolítica e econômica atual. Recebemos a dignidade conquistada, sim, em 1975. Precisa ser esta dignidade alimentada em todos os dias. Dia após dia tem que ser alimentada.
1: De que forma é que se alimenta esta dignidade no atual contexto?
2: Sim, primeiro é preciso perceber daqueles ganhos massivos que nós fizemos. O primeiro ganho que é essa identidade. E essa identidade deve ser mantida. O professor Alcido falava da unidade nacional.
1: Exato.
2: Essa unidade nacional não pode ser desfazida a nenhum momento. Este, como nós encontramos, é na identidade que nós fugimos daquilo que nós éramos designados como indígenas. Agora já não somos indígenas. E essa percepção tem que ser mantida. A outra forma de como pode ser feita é a educação. Eu elejo a educação. Reparem que em 1975 nós tínhamos mais de 90% a nossa população não sabia ler nem escrever. No tempo colonial, o moçambicano só podia estudar até a quarta classe. Éramos obrigados a decorar a história e a geografia de Portugal. Hoje o moçambicano estuda a sua própria história e a sua própria geografia. Hoje introduzimos o ensino gratuito da primeira classe até a nona classe. Isto já é um instrumento positivo que reduz muito o analfabetismo. Apesar dos desafios de qualidade que ainda temos, as escolas primárias, secundárias, universidades multiplicaram-se quase em todo o país. Quase em todas as províncias nós encontramos pelo menos uma representação do ensino superior. Este é um dos grandes ganhos que no tempo colonial ou antes da independência nós nem poderíamos pensar em fazer isso. Todas as províncias têm uma representatividade do ensino superior. Um país soberano, nessa perspectiva, deve pensar, devemos sonhar, devemos continuar a formar, não apenas o cidadão, mas construir uma elite intelectual, uma elite científica, uma elite tecnológica capaz de poder fazer o pensamento alto, capaz de poder proporcionar o desenvolvimento. Eu também encontro nessa perspectiva alguns desafios, claro. Temos alguns desafios. Um desafio que nós temos que tomar em referência, vamos ser honestos, ou por outra que a honestidade intelectual que nos obriga, é reconhecer o caminho que nós estamos a fazer, o resultado dessa independência, não é feito apenas por vitórias. Temos que ter a capacidade suficiente de reconhecermos isto. A dignidade humana que conquistamos em 1975 é posta à prova todos os dias quando olhamos para as nossas dificuldades atuais. É, o nosso principal, nesse caso, desafio hoje que eu encontro é a urgência que o Moçambique tem, que cada moçambicano tem, de transformar a soberania política em soberania econômica. E nesta vertente nós enfrentamos três grandes obstáculos ou barreiras. O primeiro obstáculo que eu encontro é o custo da vida e o desemprego. Nós precisamos aqui, não há nenhuma dignidade plena para um chefe de família quando o preço de base, o preço básico do seu bolso não é suficiente. A falta dos postos de trabalho formais para a nossa juventude é uma urgência para cada moçambicano. Não só para o Estado, mas para cada moçambicano. Precisamos que o crescimento econômico se reflita no bolso e no prato do cidadão comum. Este é um dos grandes desafios.
1: Os outros dois?
2: O outro o desafio que eu encontro é a paz e a segurança.
1: Exato.
2: A paz e a segurança. A situação do Cabo Delgado, por exemplo, é uma ferida aberta no coração de Moçambique. O terrorismo, atenta diretamente contra aquilo que eu chamei a dignidade humana, provocando milhares de deslocados, destruindo tecidos familiares. E a soberania plena não precisa disso. Nós temos que ter a capacidade de cada moçambicano sentir seguro na sua própria casa e sentir-se seguro em qualquer canto. E permita-me terminar a terceira ou o terceiro desafio que Moçambique tem. É natural, é a vulnerabilidade climática. Nós somos vulneráveis. E aqui somos suficientemente chamados e nós assistimos que este problema de clima, ninguém, nem do governo, nem de quem, mas todos temos que estar atentos, e cada tempestade destrói as infraestruturas que com tanto esforço construímos. O desafio qual é? É criar um país mais resiliente, que consiga erguer-se mais rápido depois de qualquer obstáculo que nós tivermos. Então, eu penso que nessa linha nós temos alguns avanços que Moçambique teve e também temos alguns obstáculos. E ainda não falei perspectivas, mais tarde podemos falar.
1: Pois, como temos espaço, para... espaço reservado, obviamente, para lá mais para frente.
2: Exato.
1: Em função do que estamos a debater aqui, do passado e do presente de Moçambique, olharmos também para o futuro. Professor Patrício José, bem-vindo, junto igualmente ao debate. Os desafios, os avanços de Moçambique ao longo destes 51 anos foram escalpelizados aqui pelos três primeiros intervenientes da nossa mesa de debate. A questão que eu quero colocar é até que ponto é que estes desafios, particularmente, podem ter sido, portanto, podem ter emergido das transformações que Moçambique teve. Ou seja, por exemplo, as opções políticas e económicas de Moçambique após a fundação do seu Estado foram marcadamente socialistas. Tivemos um sistema social de governação acompanhado pela economia, portanto, centralmente planificada. Primeiro, era efetivamente inevitável esta escolha? Qual terá sido o mérito desta opção para a edificação do nosso quadro de política e economia? E estas transformações ao longo da nossa história poderão ou não, de alguma forma, ter feito emergir os desafios que aqui foram elencados?
3: Muito obrigado. Permita-me primeiro agradecer o convite que a RGM formulou para estar aqui presente com este auditório, que eu acho que vocês estão a desafiar demais. Personalidades deste calibre são muito pequenas para me conquistar. Não é? E também agradecer a atenção dos rádio ouvintes e saudar os ilustres colegas aqui do painel. Olha, eu penso que o elemento introdutório que eu gostava de dizer, toda a nossa trajetória histórica, em primeiro lugar, dependeu do modelo de colonização que nós sofremos. A forma como Portugal colonizou Moçambique, que condicionou também o modelo da conquista de independência nacional, através da luta armada. Verifica na consciência dos antigos combatentes que viveram todas as atrocidades do colono, que viram familiares, colegas, vizinhos a serem assassinados. Não é? Então, imagina, se formos aqui à chefina, nós não temos a dimensão do que aconteceu ali com os outros. E os antigos combatentes viveram isso. O que aconteceu aqui naquele edifício, que hoje até está a ruir, na verdade, no tratamento dos nossos concidadãos. Os massacres de Uira, Moeda, quer dizer, marcaram a consciência dos combatentes que viveram no dia a dia. E dois, uma independência nacional que é conquistada via luta armada, em que o colono, com todas as atrocidades, foi militarmente derrotado. Verifica, quando se estava a negociar os acordos de Lusaka, a Frelimo trazia uma proposta de troca de prisioneiros. Mas a delegação portuguesa dizia: Samora, nós não temos prisioneiros para trocar. Mas os que estavam ali tinham colegas de combate, familiares, que tinham sido capturados. E a Frelimo, sempre que capturava os portugueses, entregava a Cruz Vermelha depois dele. tiveram que retirar este artigo de troca de prisioneiros. Mas quem imaginar na consciência dos combatentes o que é que isso significou? Pois Portugal capturou e tremou isso. Proclama-se a independência. Um vitorioso militar que vivenciou todas as atrocidades do vencido. E proclama a independência. E as opções de governação em algum momento tiveram influência desses fatores. Desses fatores todos. Na circunstância, como no processo de colonização portuguesa, a formação de moçambicanos não era a sua prioridade, não é? Era um modelo de manutenção de dependência histórica. Por isso que, mesmo ainda na luta armada, uma das prioridades da Frelimo era a educação. As escolas que aconteceram na Tanzânia, depois o projeto de bolsa de estudos que iam sendo formados para enviar, era uma forma de preparar o moçambicano para, do ponto de vista intelectual, científico, apropriar-se dos desafios e traçar alinhamentos apropriados a cada conjuntor. E vai verificar que depois da proclamação de independência, não é? Aquela fuga dos portugueses. Estavam no aparelho do Estado, estavam nas empresas, sabe quando? Daí aquela política de educação. Estamos aqui com o nosso antigo ministro da Educação, não é? A geração do 8 de março, por exemplo. Que mais do que cada um fazer opção do que queria fazer, o Estado, não é verdade, recentemente proclamado, traçou linhas diretivas, olha só, a prioridade é ali, a prioridade é acolá, e afetou. E muitos de alguma geração, a minha também faz parte disso, não fizemos opção do que queríamos fazer depois da nona classe. Eu fui... chamava-se afetação na altura, não é? Depois eu não fui afeto para uma determinada área, os outros foram afetos. Depois continuamos a formar médio superior para ir em diante. Esses elementos todos são fundamentais. E vai verificar. Isso também marcou um modelo de educação que era para preencher as vagas dos empregos na função pública, nas empresas, para ir em diante. Não era ainda uma visão estratégica de ver o Moçambique geopolítico e preparar quadros para efetivamente se ocupar das mais diferentes formas. Vai verificar, por exemplo, um dos efeitos disso hoje. Quantos moçambicanos estão no mercado formal? Quantos moçambicanos têm lojas? Quantos moçambicanos têm armazéns? Têm supermercado? Gere isso. São muito poucos, mas há desemprego. Quantos moçambicanos são farmeiros? E todos esses elementos são elementos que estruturam o desenvolvimento. Nós vimos aqui esses elementos todos que foram aqui claramente colocados. And o que significa que nós temos que entender esta realidade também com este passado histórico. A nossa visão de estruturar a educação para responder aos desafios de desenvolvimento está lá. Vamos a um exemplo muito simples. Pegamos...
4: Dela preexiste a própria independência. Até aqui, esta visão sempre esteve clara, na sua opinião.
3: Esteve clara, mas a estratégia tem que corresponder a cada conjuntura que nós estamos a enfrentar. Verifica, por exemplo, nós temos esse exemplo. Vamos para a agricultura. Queremos mecanizar a agricultura. O que é que significa mecanizar a agricultura? Quais são as áreas de conhecimento que nós precisamos? E vamos verificar. Mesmo o próprio Ministério, quantos quadros entende a agricultura cientificamente para nos orientar na aprovação de políticas públicas? E depois dizemos, olha, mas para desenvolver esta área, há outras áreas que não é necessariamente a agricultura, mas contribuem. Escolher a intervenção, sei lá qual. Depois de produzir, qual é o mercado? Quais são as exigências desse mercado? E vimos o que nós temos vindo a implementar agora. Achamos que a mecanização é distribuir tratores. A irrigação, a fertilização, a comercialização, a transformação deste produto. E depois, o resto é uma cadeia em que não intervém só a área da agricultura. Depois da produção, o produto precisa circular. E mais, produzimos para alimentar com que benefício? Quer dizer, há práticas alimentares que nós temos no país que foram concebidas num contexto de analfabetismo. Onde há malnutrição hoje, há tantos produtos, ou há um potencial de produção de vários produtos que possam mitigar exatamente esse alimento. Saia um pouco da agricultura, não parece que estamos gestão. Vamos à área das engenharias. Constância. Vamos pelo país todo. Quantos moçambicanos são especializados em que áreas? Para construção. Construção de estradas, construção de pontes, construção de portos, construção de linhas férias, construção de edifícios de que dimensão? E depois podemos ir para a província. Que é para às vezes entendermos a dimensão daquilo que ainda temos para estruturar o nosso próprio desenvolvimento. Mas são desafios, não é, que este elemento de independência nos colocou para honrar o sacrifício dos combatentes. E vai verificar. Nosso antigo ministro da Educação aqui falava exatamente do fenômeno da educação. O elemento da história. Sabe, nós estamos com um processo de ensino da história claramente deficiente. A atual juventude não sabe o que é isso do colonialismo. Onde aconteceram os piores terrores, mesmo aqui. Quantos estudantes nós já levamos para visitar a chefina? Diz, olha, está a ver o que o colono andava a fazer aqui? Vai lá para o Tofo, onde eram embarcados os escravos. Vai para o massacre que aconteceu lá em Tete. E dizer, olha, sabe, o colono quando esteve aqui massacrando em Tete, chegou lá aqui, apanhava mulheres grávidas. Você vai ter rapaz ou vai ter menina? Pois eu não sei. Vamos lá abrir para ver. Morreram essas pessoas. E foi interessante que o último mandado presente esteve aqui de visita ao primeiro-ministro português. No discurso do banquete de Estado, pediu perdão ao massacre. Exato. Quer dizer, você vai pedir perdão de massacre no banquete de Estado? É assim mesmo. E terminou assim, depois fomos brindar, não é? Fomos brindar. Então, a concepção do nosso sistema de educação tem que passar por cima da história, para a juventude compreender, em parte, as dificuldades que estamos a enfrentar hoje. No sentimento, quem inventou o colonialismo não estava a brincar, era um projeto de vida. Quando o colonialismo fracassa nas condições em que fracassou, estes que viviam com os benefícios coloniais desenharam novas estratégias, até no relacionamento com Moçambique. Está claro? E, quando começaram a intervir, acabaram influenciando o sistema de ensino para apagar essa história colonial. Mas quando eles concebem seu ensino do seu sistema de ensino, ensinam as suas juventudes, agora, olha, sabe, nós fizemos isto em África, nós fizemos aquilo, cuidado vocês, vocês não podem perder, porque se aqueles triunfarem no sistema econômico, vocês vão pagar a fatura.
4: E é, portanto, o que se vive hoje, na opinião do professor. Ainda no debate em torno dos sistemas, antes do sinal horário das 10 horas, volto ao professor Joel das Neves. Professor, os anais da nossa história dão ou não indicação de que Moçambique poderia seguir por outro caminho, mesmo no contexto em que se encontrava, em termos de orientação política e económica, portanto, no período imediatamente a seguir à proclamação da independência nacional?
5: Bom, da nossa história, acho que não.
4: Era, portanto, inevitável.
5: Acho que a nossa história está muito clara em relação ao projeto de libertação, como disse o meu colega aqui, Alcides Nguenha, o projeto de libertação. E o projeto de libertação de Moçambique não estava isolado ao contexto global, não é? E também ao contexto regional. Daí que, como expliquei no início, havia inclusive uma inevitabilidade de fugir deste projeto, porque com o índice de analfabetismo que nós tínhamos, extremamente alto, 90% de analfabetismo, com as desigualdades sociais extremas, com a ausência de rede escolar, rede de saúde, etc., etc., esses projetos de viragem, de mudança social, tinham que ser massificados. E o único regime que podia propiciar esse modelo é o regime que abraçamos. Portanto, isso já tinha sido diagnosticado no segundo congresso da FRIM em 68. E vou dizer uma coisa que é já mais ideológico. Preciso dizer que o marxismo-leninismo é a única ideologia que nos pode levar a concretizar os objetivos do projeto da mudança social face ao atraso do colonialismo em Moçambique. Portanto, isso já tinha sido também concebido. E quem podia apoiar isso, obviamente, era o bloco que primava por esse modelo de desenvolvimento.
4: E a partir daí, portanto, o Estado foi sendo construído.
5: Exatamente. E as pessoas se esquecem, não é? Da própria história colonial. É por isso que eu acho muito bom reforçarmos essa ideia de que temos que mostrar o que foi o colonialismo, de facto, na sua ideologia e na sua prática cotidiana, que é um regime de coerção, de violência. E a violência foi permanente nas diferentes áreas econômica, social, política. Portanto, o moçambicano foi destituído da sua própria identidade, como disse o colega Bulaunda aqui. E, portanto, era importante recuperar essa ideia. Mas como é que tu ias recuperar se tu tens, para já, há uma população europeia que cresceu aqui a partir dos anos 50, que tomou as rédeas da economia e que queria já transformar Moçambique numa colônia de povoamento branco e que já começava a reivindicar uma autonomia deste grupo, que podia ser até no modelo rhodesiano, que à partida logo afastou a maioria negra, né, de Ian Smith, e que era este mais ou menos o modelo que o grupo Jorge Jardim e seus outros colegionários buscavam influenciar através do governo de Marcelo Caetano.
4: Professor, retenha o seu fio de pensamento, nós mais daqui a pouco voltaremos a esta questão muito específica sobre o desejo efetivo dos combatentes que pegaram em armas para lutar pela independência de Moçambique. Vamos refletir um pouco em torno disso, como todos os convidados aqui. Antes, partimos para o sinal horário das 10 horas. Sendo certo que na segunda hora o ouvinte poderá também participar deste Linha Direta, que hoje, na esteira da celebração, na última quarta-feira dos 51 anos da independência nacional, reflete em torno do Moçambique de ontem, olha para o Moçambique de hoje e vai, na segunda hora, perspectivar o Moçambique de amanhã.
6: E em toda a República de Moçambique são 10 horas. Eu volto a chamar a atenção do jornalista Simon Cabo, que está no estúdio Teatro a conduzir mais uma Linha Direta. Mais uma vez, bom dia. Já entramos para a segunda parte e última.
4: Uma vez mais, bom dia, Olga da Glória e ouvinte. Vamos então para a segunda e última parte deste Linha Direta. Como é habitual, nesta hora o ouvinte vai também participar deste programa. Daqui a pouco eu vou anunciar os números para o efeito. O professor Joel das Neves falava aqui da necessidade de se falar, portanto, do sistema colonial, das atrocidades, inclusivamente, que se viveram neste tempo, até para que se compreenda todo este processo que levou à libertação do Moçambique do jugo colonial português, à proclamação da independência e à importância, portanto, de se valorizar esta independência. Parece-lhe, entretanto, certo que o percurso que nós, moçambicanos, professor, trilhamos ao longo destes 51 anos reflete o que os jovens de 1964 idealizaram quando decidiram pegar em armas e combater o colonialismo? Bom, já agoradas as possibilidades de alcance da independência de forma pacífica?
5: Obviamente que a visão estava lá, mas como temos estado a mostrar aqui, este processo foi ou confrontou-se com mecanismos de inviabilização. Primeiro, era importante libertar a África Austral, não é? E ao tentar fazer este exercício, Moçambique sofreu consequências. E as consequências imediatas foi a destruição do país. Evidentemente que sem infraestruturas, sem recursos, todo o projeto que tinha sido desenhado de massificar essa mudança social, essa transformação social, ficou condicionado. Para dizer, portanto, que não se tratou da ineficácia ou ineficiência do modelo, mas tratou-se da inviabilização do modelo. E a inviabilização também tem que ser demonstrada na história, não é? E ainda hoje estamos a sofrer as consequências desse processo de inviabilização, que destruiu, pois, destruiu as infraestruturas, destruiu o tecido social, desestruturou as famílias, Portanto, tivemos milhares de refugiados, milhares de deslocados, tivemos milhares de mortes, tivemos genocídios, e, portanto, tivemos uma trauma social, psicológica, enfim, isso leva o seu tempo a recuperar. E temos estado a fazer uma engenharia social muito importante, uma engenharia política de reconciliação, que permite, pelo menos, ir esquecendo alguma dessas coisas, garantir que as famílias se reconciliem, de maneira que possamos dar o passo seguinte. Mas, como se diz, não vamos esquecer o passado, né? E o passado, de fato, está lá. Mas o povo moçambicano é tão resiliente, é tão forte, é tão solidário e é também condescendente, no sentido em que, com a sua humildade, está a passar por cima dessas coisas. Senão, ora, nós devemos recuperar a nossa coesão, a nossa unidade e avançar para os desafios de desenvolvimento que se colocam hoje no mundo atual.
1: Doutora Tsundanha, nesta questão de se esquecer e avançar para a unidade nacional, avançar para a coesão, é isto que os combatentes procuraram, portanto, ao longo dos 10, 11 anos de luta, 10 anos de luta de libertação nacional. E coloco-lhe também esta pergunta. É certo que estes ideais permanecem vivos até hoje ou em algum momento se podem ter desvirtuado neste percurso dos 50 anos da independência nacional?
7: Muito bem. Uma questão que eu gostaria de recordar. De facto, depois de 1945, depois do fim da Segunda Guerra Mundial, 49, o mundo realmente estava num processo de transformação. Surgiram os dois sistemas e surgiu a luta anticolonial. Nós, africanos, começamos também a pensar em nós. Tivemos momentos de negritude.
1: Pois.
7: Naquela altura, falar em independência e querer repetir o mesmo sistema do colono era muito difícil. Por isso as teorias que dominavam em África era socialismo africano, havia o mobutismo, o Djamá, as teorias do Ghana, a visão do Lumumba. Todas essas visões tinham como objetivo separar-se do colonialismo. Ninguém naquele momento, em 62, podia falar de neoliberalismo, de liberalismo e não sei o quê. Naquela altura eram essas teorias. Uma grande teoria que era do socialismo africano. Depois havia do Gaddafi também, que tinha uma outra visão. Eu recordo-me que eu fiz parte do grupo interafricano de filosofia, onde estavam filósofos como o Tunji, o Ruka e todos os outros. E estivemos em Brighton. Havia um congresso mundial de filosofia. Esse congresso foi muito especial, porque estava lá o Karl Popper,
1: vivo ainda,
7: e tivemos as nossas sessões africanas. Tínhamos nessa altura um financiamento para desenvolver nas universidades a dialética de Hegel. O que dominava naquela altura era a teoria de Hegel, a dialética. Depois havia a disputa do materialismo dialético, mas a dialética era a maneira de interpretar o desenvolvimento, as contradições, etc, etc. Portanto, cada época teve esses desafios. Hoje não se fala de... Eu tenho muita pena, porque a dialética ajudava-nos a perceber muitos processos. Quando falamos de dinâmicas, quando falamos de movimento, falamos de conectividade, mas a dialética também falava de conexão. Portanto, para compreender os próprios processos da luta, havia essa base filosófica, ideológica, que nasceu com os dirigentes, como Kwame Nkrumah, como Julius Nyerere, mesmo o Arap Moi, mesmo o Mobutu, que tinha a teoria de Mobutismo. Ele dizia: olha, o meu povo é um povo desenvolvido, é um povo livre, é só visitar os distritos e ver como é que o meu povo canta. Né? E, de facto, os congoleses cantam muito bem. Portanto, sempre houve uma tendência de haver este orgulho de ser africano, de se separar. Portanto, a luta de libertação nacional era um processo de libertação cultural. No nosso caso, como é que surge a emancipação da mulher? Antes, de facto, havia este problema com a participação da mulher na luta. Foram as mulheres na luta que, na discussão, vem muito claro no livro de Eduardo Mugano, Lutar por Moçambique, em que são as mulheres a dizer que não, nós queremos fazer parte da luta. Nós queremos dirigir também na luta. Então, para dizer o seguinte, que a sua pergunta muito inteligente, qual era o modelo? É que a própria luta foi um processo de aprendizagem. Foi um processo em que dominou o mecanismo de evolução. Havia um processo ali de negar e de crescimento. As pessoas foram entendendo. É como o conceito de que somos moçambicanos. É um processo evolutivo. Até hoje, estamos a querer compreender quem somos nós como moçambicanos na luta econômica. Quando falou muito bem o professor Patrício, os desafios que nós temos
4: nos dias de hoje,
7: de construir pontes, de termos as nossas universidades a produzir conhecimento produtivo para resolver o problema das cheias. Somos um país vulnerável. Mas nós sabemos que a ciência será muito importante para resolver esses problemas. Não é só investimento econômico. Nós queremos ter, hoje, capacidade de construir a nossa estrada. A Estrada Nacional do Muro está parada, porque estamos à espera de investimentos, estamos à espera até de engenheiros. Mas toda esta no mundo global, nós, quando pensamos no conhecimento, estamos em competição com os chineses. É que o número de engenheiros que a China produz ano, não pode imaginar, é superior à produção de engenheiros de toda a Europa, China. Portanto, a prioridade da ciência, do conhecimento, é talvez o maior desafio que o país tem. É o conhecimento. O conhecimento é a fonte da riqueza, de facto. Não é simples investimento. Podemos trazer investimentos, milhões de dólares aqui, se as pessoas não têm capacidade, não têm habilidades, esse dinheiro não vai servir. Portanto, se pergunta realmente, o conceito dos combatentes, que eu penso, é que eles trouxeram a cultura da aprendizagem. É um processo de aprendizagem. É um processo crítico. Por isso, na experiência que eu tive com eles não tinham problema de reunir dias para discutir como resolver os problemas. E tinham o conceito, naquela altura, em 75, contar com as suas próprias forças. As pessoas já se esqueceram disso. Contar com as suas próprias forças. Eu gosto de falar de experiências pessoais, porque já somos pessoas experientes.
4: Pois.
7: Nós não é tudo teórico que falamos. Eu recordo-me, tive um encontro muito interessante, não me esqueço disso. O saudoso Dr. Machila, eu estava com o Ministro da Educação, convidou-me, disse, pode vir, venha lá, eu quero receber lá no Instituto Superior Pedagógico, venha. Já não, tudo já era a Universidade
4: já
7: Pedagógica.
4: Era um
7: pico. Venha cá. Eu disse, mas eu tenho aqui, tenho que fazer tipo. Não, venha, tu és mais novo. Tens mais novo. Então, ele tratava-me como mais novo. Então, eu fui para lá, fui ter com ele. Não, eu venho te dizer que eu já tenho 40 graduados para doutoramento. 40. Festejamos. 40 doutorados. Quantos doutorados é que nós temos hoje? Mas naquela altura. Por quê? Porque o nível alto que nós tínhamos era de bacharéis. Bacharéis, até 80 e 6, 87. O que gingavam aqui como intelectuais eram bacharéis. Os primeiros que nós graduámos já para licenciados no Instituto Superior Pedagógico foi lá por cerca de 20 e tal estudantes. Não tinha mais. Eu, quando regressei da antiga RDA, nós exibíamos como. Porque a nossa licenciatura, é claro, a nossa licenciatura é uma séria, não era esse de 3 anos. Era a licenciatura de 5 anos, não é? E defendia-se tese no fim. Viemos, exibimos, fomos à Praça dos Heróis. Nós fomos depositar flores para agradecer o facto de termos tido aquela formação.
4: Portanto, aos combatentes.
7: Nós fizemos isso. Então, isto foi um processo de conquista. Que quando nós dizemos à nossa juventude, valorizem isso. Soberania significa conhecimento hoje. Soberania significa hoje, aliás, quando falou das tarefas, a dimensão, Uma das primeiras tarefas que nós tivemos que fazer foi defender a soberania depois de 76. 76. Havia problemas. Os primeiros ataques de Rodésia, primeiros, é aí onde entra o 8 de março. 8 de março também participou na defesa da soberania, e da independência nacional. E há sacrificados. Eu conheço nossos colegas do 8 de março. Há um grande herói que teve um combate em Gorongosa, era piloto de helicóptero, e ele foi abatido no ar. E ele a tentar essas questões de defesa. Nós temos heróis também, dessa geração nossa, de 8 de março. Não é só educação, defesa do país. Nós tivemos quadros nossos que participaram para manter Moçambique soberano, na altura do apartheid e na altura de Rodésia do Sul.
4: Doutor Blonde, coloco igualmente esta questão do legado dos combatentes, na sua opinião, qual é que terá sido? E já agora, existirão elementos que sofreram, tendo sido desvirtuados, quando olhamos para o atual contexto, ao longo destes 51 anos? Falo aqui de elementos que têm a ver, portanto, com o desiderato dos combatentes quando pegaram em armas.
2: Eu penso que o desiderato dos antigos combatentes, ou dos combatentes quando pegaram em armas, primeiro eles tinham uma convicção muito bem clara, esta que nós dizemos de trazer a dignidade do moçambicano, e eles lutaram, estavam mesmo conscientes que sem sermos donos de nós mesmos, Moçambique não poderia ir para além. Só poderia ir para além depois de nós sermos donos do nosso próprio nariz. E isto eles fizeram com muita sabedoria. Com muita sabedoria, nesta união, que todos os moçambicanos pudessem perceber que o nosso colono, o explorador, não era Xangana, não era Ronga, não era Sena, mas todos eles tinham um inimigo comum, que era o colono. E nós tínhamos que afastá-lo para podermos encontrar essa independência. E o desiderato deles, eu penso que foi muito bem alcançado, nessa perspectiva em que nós hoje já estamos a lutar. Agora, veja, Simone, nós estávamos a falar daquilo que, de facto, o que fizeram os antigos combatentes. O que estamos a fazer hoje para legitimarmos aquilo? E também nos leva a pensar, e daqui para frente, o que é que nós temos que fazer? Nós já não vamos voltar a pegar armas como eles fizeram. Nós temos que tomar uma continuidade, mas de uma outra perspectiva. Como dizia o professor Arcido Nguenha, dizia o professor Patrício e o professor, nós temos que formar, a educação tem que ser a nossa arma. Nós temos que capacitar a nossa juventude. Eu tenho dito em algumas ocasiões que, até se é possível, o Estado, nos planos, por exemplo, de investigação, de educação, a educação não pode muito bem estar confinada nos prados quinquenais. Não é? O governo, o Estado tem que ter um plano mais amplo do que o governo.
4: Sendo, portanto, que estas descontinuidades provocadas pelos ciclos de governação podem ter minado, portanto, o setor da educação a dado momento?
2: Sim, mas essa descontinuidade não pode ser uma descontinuidade contínua. Tinha que ser a continuidade descontínua. Eu explico o que é isso. É isso, por isso eu explico que o Estado que tem que ter um plano, independentemente do governo do dia que vier.
4: Tanto uma agenda nacional para a educação.
2: Exatamente, uma agenda nacional para uma educação. Eu fiquei feliz, foi este ano, no ano passado, que é um grupo de jovens foram enviados para ir estudar não sei aonde. Mas não basta enviar. Temos que enviar um grupo de jovens com um plano bem claro. Enviamos esses jovens para se formar nisto, naquilo, naquilo. Quando eles vierem, tem uma locação direita e imediata para responder a isso. Tenho conhecimento também, é um grupo que já vai chegar dentro deste ano. Peço este mês, o próximo, que esteve em Cuba a fazer a medicina. Não é? Eu espero que quando eles chegarem, de facto, sejam todos colocados. E são esses planos que, de facto, o porquê de pegar a arma. O pegar a arma tem que refletir nessa mudança de mentalidade, nessa mudança também na nossa perspectiva, e tem que concretizar. Dizia o professor Alcide Nguenha, educar. Dizia o professor José Patrício, agricultura. Mas nós falamos da agricultura mecanizada, mas o que é isto? Para fazer isso temos que formar. Elegemos, formamos as pessoas. Elegemos esse campo, formamos as pessoas. Dizia Kwame Nkrumah, não é Kwame Nkrumah, Booker Washington, vamos mandar o professor, meu filósofo, conhece melhor do que eu, vamos formar a minoria para dirigir a África. E nós também temos que fazer isso. Nós não podemos ficar à espera. Moçambique já não está nesse tempo. Senão nós estamos a legitimar aqueles que pegaram a arma. O nosso desafio hoje é massificar a educação. O nosso desafio hoje é fazer com que, de facto, nós sejamos dono da nossa terra.
4: Vamos ouvir também o professor Patrício para entrarmos então para a interação com os nossos ouvintes daqui a pouco. Professor, estamos ou não, enquanto moçambicanos, a legitimar os 10 anos de guerra, não vou aqui usar as palavras de Dr. Alcide Nguyen, de luta pela libertação nacional?
8: Olha, eu penso que há duas componentes que muitas das vezes nós não prestamos a devida atenção. Quando o processo colonial que nós sofremos fez a opção que fez, e um dos grandes travões foi travar o moçambicano acesso à educação. Isto teve consequências enormes. Daí que, como disse, quando a Frelimo se funda, Eduardo Montlane percebeu isto e avançou. E verifica, estava a dizer aqui que o nosso inimigo comum dos moçambicanos foi o colono. Mas cada um tinha as suas razões. As razões de odiar o colonialismo para ajudar a Frelimo eram iguais. Imagina um licenciado em 65, um mestre em 65, foi ajudar com analfabetos, com moçambicanos com quarta classe, sexta classe, para lutar contra o colono. Os objetivos deles eram uns. Este aqui, os objetivos eram uns. Quem sofreu o chibalo? Ele queria sair do chibalo, queria ter acesso à educação, mas já quem já tinha. E isto criou alguma contradição entre nós. Dois, este processo de educação que nós estamos a assistir, mais do que educação, nós temos que ter a consciência de usar o conhecimento que produzimos. Quantos doutorados, sabe, que nós nem sabemos o que é que eles pensam? Que nós nem sabemos o que é que analisaram das mais variadas aspectos do desenvolvimento desse país. E mais, há quem não colonizou politicamente a África, particularmente Moçambique, mas entrou na componente cultural. Eu não sei se nós já nos percebemos. Por que é que se traduziu a Bíblia nas línguas moçambicanas? E ninguém traduziu nenhum livro de matemática, de química, de biologia, de geografia. Essa parte não entrou nas nossas línguas. Muitos dos nossos filhos, das nossas gerações, não falam as línguas que nós falamos. Não perdemos conhecimento. Nós, como um povo, não tínhamos essa cultura de escrita. Todo o conhecimento era transmitido informalmente, nisso, mais aquilo. E perdemos muito dessa parte do conhecimento. Então, quando queremos resgatar a construção do nosso Estado, este conhecimento tem que ser resgatado. Por exemplo, muitos de nós não sabemos dizer nas nossas línguas o que, como se diz, 1 milhão, 2 milhões, bilhão. Não existe isso no nosso aspecto comunicacional. Por conseguindo, quando nós estamos a planificar as nossas coisas, não temos muito a ver a realidade concreta, o que é que nós pretendemos transformar. O desafio que nós temos, o pouco conhecimento que nós produzimos, não é? Com esse orgulho que tinha lá com o Bacharrado, sei lá qual. Nós estamos a usar. Este é um dos defeitos que nós temos que ultrapassar.
4: E a desvirtuar, portanto, aquilo que era o desejo dos combatentes.
8: Exatamente. Sim. Porque a educação é para produzir conhecimento, mas pode-se produzir conhecimento, é para ser usado. Sabe, nos outros países, essas teses todas do doutoramento, às vezes são encomendados. Uhum. Analisa isto. Analisa. O resultado daquilo entra imediatamente no servidor. Há situações que nós enfrentamos, as condições que enfrentamos, claramente porque nós estamos a usar o conhecimento que as instituições estão a produzir. Este que é o elemento fundamental. A Agenda Nacional de Educação. A educação é um setor estruturante de desenvolvimento. Nós temos que ter a clareza da necessidade de que quadros em cada área que é para responsabilizarmos a educação. Olha, produza ex para ocupar aquela função. Produza ex. Não é a educação andar a planificar sozinho, ou fazer uma leitura sozinho. Nós temos que ter uma planificação integrada. E dizemos, olha, a educação resolve isto para

0: para o percurso do país no quadro da celebração dos 51 anos da independência nacional. E como acontece sempre em linha direta, o ouvinte também participa, apresenta questões e contribuições. Vamos apelar à capacidade de síntese. Queremos, portanto, que o ouvinte seja o mais breve possível na sua abordagem. Temos o primeiro ouvinte em linha. Muito bom dia. De onde fala e já está a participar? Ainda não? 8716-54-901, 84-65-00-342. O Vinte em linha, bom dia.
1: Sim, bom dia.
0: Bom dia. O seu nome, de onde fala, já está a participar. Pedimos que nos ouça a partir do seu telemóvel e reduza, portanto, o volume do seu receptor para que a comunicação seja satisfatória. Está ainda em linha, ouvinte, bom dia. 87-16-54-901, 84-65-00-342. Em estúdio tem os académicos Joel das Neves, Alcide Nguenha, José Blaundi e Patrício José. Portanto, escalpelizarem os vários desafios, a olharem também para aquilo que são os avanços e a perspectivar, naturalmente, o que pode ser o futuro de Moçambique no quadro, então, destas mais de 5 décadas da independência nacional. Ouvinte em linha, bom dia. Está difícil esta comunicação com os nossos ouvintes, num dia em que refletimos em torno dos ganhos da independência nacional em Moçambique. Ouvinte, bom dia.
2: Bom dia.
0: Finalmente, bom dia. O seu nome, de onde fala, já está a participar.
2: Alberto de Congote.
0: Vamos a isso, Alberto, liga-nos do município da Matola.
2: Queremos agradecer a explicação dos nossos convidados. Eu gostei muito da vossa explicação para nós que não sabíamos das coisas. Muito obrigado. De facto, a educação sendo chave para o desenvolvimento de qualquer outro país. E em Moçambique, de facto, a educação está a andar. Em todo lado onde existe a pessoa, existe também a educação. E anualmente, temos formados técnicos superiores, médios, básicos, para servir esse lindo país. Mas eu penso, senhor, para me esclarecer melhor, é o facto de anualmente formar esses técnicos de todas as áreas. Mas vamos lá ver a prática. Aqui em Moçambique não temos agricultura que consegue alimentar todo o país e uma parte para exportação. Mas quando era na verdade, formamos engenheiros. Aqui em Moçambique ainda não temos minas grandes ou como a África Sul, ou minimamente bem organizado. Quando anualmente formamos geólogos. E além disso, temos alguns nossos irmãos que têm experiência de trabalhar nas minas, aí na África do Sul. E seria melhor levar essas pessoas por as minas bem organizadas para o desenvolvimento do nosso país. Por outra parte, existem algumas pessoas que estão a achar a nossa independência. Eu digo isso porque, por exemplo, se vamos no hospital, não há medicamento. Contrapartida, na comunicação social, às vezes são capturados alguns elementos que trabalham na saúde com muito medicamento do Sistema Nacional de Saúde. Essas pessoas também são machares mesmo. São machares. E alguns jovens que deixam aproveitar e estudar melhor agora, com o tempo, ficam nas ruas, roubam coisas de pessoas, batem pessoas, vão na droga, matam pessoas, para não falar muito. Muito agradecido. E pedir a todos aqueles que me ouviram que, porventura, tenham ofendido as instituições ou as pessoas ou os convidados aí. Peço desculpa. Peço para as pessoas que rezem. Peço para rezar mais por mim, para poder falar coisas boas. Ou me corrigir aquilo que eu falo.

0: obrigado. São as suas opiniões. Muito obrigado, caro ouvinte, aqui no fim da sua intervenção a levantar questões relacionadas com a moral. Temos aqui pelo menos dois filósofos do nosso painel que podem, com alguma propriedade, portanto, nos ajudar a refletir em torno disso. 87-16-54-901, 84-65-00-342. Há mais um ouvinte em linha. Bom dia. De onde fala? O seu nome já está a participar.
1: Júlio Samson. Falo de Congolote, no município da Matola.
0: Vamos a isso, Júlio. Mais uma vez na capital provincial de Maputo.
1: Obrigado. Agradecer a Deus por termos sido libertos há 51 anos, mas o que eu tenho a dizer, vou citar aqui Júlio Nyerere, que dizia que quando temos independência, enquanto o povo sofre de fome, então não temos independência. Falava-se aqui da Unidade Nacional. Eu dizia no outro programa radiofónico que Eduardo Mongano foi arquiteto da Unidade Nacional, mas Samora Machel foi estratega da Unidade Nacional. Digo isso por quê? Porque depois da independência, Samora Machel conseguiu colocar até secretário do bairro do Sul para Moeda, levava de Moeda para Sul. Em aumento, temos uma aldeia em Jinguiri. Dos antigos combatentes são do centro e norte, e hoje em dia existem lá sobrinhos, netos, que não sonham voltar um dia à terra dos seus avós. Portanto, para mim, a Unidade Nacional de Moçambique está cimentada. Temos desafios em Moçambique ligados à questão do desenvolvimento. O nosso país está a regredir, e tem aí muitos acadêmicos de grande gabarito que eu respeito. Mas não vamos ter medo de dizer que o nosso país está a regredir. O nosso país, eu quando cresci, tínhamos lá agricultura em Amussua, por aí em diante. Hoje em dia, quando chego em Amussua, não encontro nada lá. São aquelas terras que eram praticavam-se agricultura, hoje em dia são casas. Então, aqui é preciso que o governo tenha, de fato, planos visíveis que visam o desenvolvimento de Moçambique. Dizia o colega de CDM, quando se fala, por exemplo, da área de educação, por que Moçambique não forma técnicos médios que devem trabalhar na carpintaria, serralharia, por aí em diante, para desenvolver Moçambique? Hoje em dia temos licenciados em toda a esquina, mas esses licenciados não têm nenhum desenvolvimento desse país. Muito obrigado. Vou deixar espaço para os outros.
0: 87-16-54-901, 84-65-00-342. Leonalda, temos mais um ouvinte em linha? Temos sim, ouvinte em linha, muito bom dia. O seu nome, de onde fala, já está a participar?
2: Sim, Lázaro Magalhães.
0: Ouvinte Lázaro, aqui, vamos muito rapidamente então deixar ficar a sua questão. Fala de Xai-Xai, certo?
2: Sim, sim.
0: Vamos a isso.
2: Sim, eu queria, em primeiro lugar, cumprimentar o painel. Também queria deixar esta minha preocupação ao Dr. Alcide Nguenho, porque estou a perceber que depois dos anos 80, os valores do patriotismo regrediram muito. Então, o que acontece é que nós, moçambicanos, é notório que nas várias concertações sociais, quando a gente é convocado para sermos parte daquilo que é o debate, quando se marca um horário, a gente pode chegar por aí. Aliás, o próprio nosso saudoso presidente, Samora Machel, dizia que a pontualidade era a disciplina. Então, eu acho que nesses detalhes que a gente acha que não são de nada, enquanto a gente não souber estar, saber ser, termos a ética, não é possível a gente levar o país avante. Porque quando se chega numa hora que já depois já 30 minutos passam e eu quero participar num debate muito sério para poder... Então, qual é a minha contribuição? Então, é aí onde estou a ver que muita gente pensa que o país é que deve dar favores, além de ele ter que contribuir como patriota. Então, há necessidade da gente resgatar para essa juventude entender que o materialismo está muito além daquilo que é o nosso patriotismo. Temos que voltar a resgatar esses valores para que o país possa poder desenvolver. Muito obrigado por isso.
0: Muito obrigado. Vamos atender o último ouvinte para esta edição. Ouvinte em linha, bom dia. O seu nome, de onde fala, já está a participar.
3: Bom dia, Carlos Temer, da cidade de Xai-Xai.
0: Vamos a isso.
3: saudar a Ariel, saudar aos convidados e o tema que está em debate. Eu apenas só quero colocar uma pergunta, muito breve, aos convidados. Será que o motivo que levaram os que libertaram Moçambique, o motivo, é o que está a acontecer hoje em dia? O homem está independente, sim, mas o objetivo está sendo, está tendo efeito. Muito obrigado.
0: Muito obrigado. Resta uma questão de alguma forma já abordada aqui ao longo do nosso debate. Vimos na intervenção dos quatro, três ouvintes que antecederam, portanto, este último colocou uma questão muito concreta. Nos três primeiros vimos, portanto, uma opinião relativamente àquilo que pode ser, ou três opiniões, relativamente àquilo que pode ser o caminho que a educação deve percorrer e o que deve ser, portanto, a preocupação hoje dos moçambicanos, uma vez alcançada 51 anos, a independência política. Ouvimos um ouvinte de forma muito concreta a dizer que é preciso que se ultrapassem questões como a fome, questões como a dependência do ponto de vista económico. Eu quero ouvir muito rapidamente os meus convidados comentários em relação a isso, aproveitando também para colocar aqui uma questão. É que nas celebrações centrais dos 50 anos de independência nacional, o chefe de Estado, Daniel Francisco de Chapo, apontou, portanto, a independência económica como aquilo que chamou de nova fronteira histórica de Moçambique. Dizia Daniel de Chapo que a segunda independência hoje chama-se produção e produtividade, chama-se trabalho árduo, chama-se disciplina, chama-se patriotismo e nacionalismo económico. Como é que efetivamente se chega a isso? Professor Joel, a ideia aqui é que tenhamos mais um marco cronológico da nossa história, ainda que apresentado assim de forma simbólica e não com todo este rigor metodológico em termos de historiografia. Ora, de que forma a independência económica pode ser este novo marco que é nos apresentado pelo mais alto magistrado da nação?
4: Sim, é muito importante esta mobilização, não é? Psicológica também, política, porque na verdade este é o desiderato que foi sempre perseguido desde a luta de libertação nacional. Portanto, perceber que a libertação não era apenas a conquista de uma bandeira, mas também era garantir o bem-estar social das comunidades. E isso naturalmente passa por ter uma base económica sólida para permitir que reduzam as desigualdades sociais e que se reduza a pobreza. Mas é uma parte importante do apelo do Presidente da República.
0: Exato.
4: Que foi uma mensagem mesmo para os jovens, né, que o imediatismo não é a solução. Portanto, tem que se investir na educação e tem que se investir em valores para que efetivamente os jovens possam assumir a liderança nesse processo de transformação, tendo como objetivo a independência económica. Nós temos uma vantagem que deve ser capitalizada, que é o nosso dividendo demográfico, né? Nos mostra que 85% da população moçambicana é jovem. Isto é uma riqueza. Mas para que esta riqueza se transforme em realidade, é preciso potenciar esses jovens. E aqui o professor Patrício José já disse que é preciso reformular a educação. É preciso planear melhor a educação. É preciso conciliar esta educação na agenda de desenvolvimento. É um pilar estratégico, na verdade. E para isso tem que olhar claramente o que é que Moçambique precisa e como é que Moçambique prepara esta juventude para que ela abrace este processo de desenvolvimento. Mas que o maior desafio está exatamente aí. Há iniciativas que estão em curso, mas essas iniciativas de agora são transitórias, são de choque. Não é? Mas precisamos de ter iniciativas estruturantes e elas passam necessariamente pela educação. E a China investiu muito na educação, não é? E investiu em valores. E nós, pronto, estamos aí a contemplar a China, é verdade. Mas nós, com esta capacidade humana que temos, com este potencial humano que temos, com esta juventude que temos, se nós efetivamente olhar para a educação como pilar estratégico, potenciar as próprias instituições, sobretudo as instituições de ensino técnico profissional, as instituições de ensino superior, e estas têm a responsabilidade de promover a liberdade académica, de promover a ciência e a inovação, mas por efeito têm que ser munidas dessa capacidade. Portanto, capacitar a sociedade para a transformação social passa necessariamente pela educação.
0: Doutora Cidumbanha, podem os moçambicanos alcançar esta independência económica num contexto em que o imediatismo está efetivamente a dominar, sobretudo, a juventude, muito por conta das expectativas que estão a ser criadas em torno da geração de receitas dos vários recursos de que o país dispõe nos últimos tempos?
5: Nós, quando falamos de jovens, estamos a falar daquelas pessoas que nesta altura, né, neste momento, eles estão numa ideia própria de máxima criatividade, que de ponto de vista saudável são muito mais fortes, né? São pessoas que estão prontas. Na antiguidade eram os jovens que eram levados para as guerras, não é? Hoje a guerra que os jovens têm é exatamente conquistar o conhecimento. Mesmo a luta de libertação nacional foi realizada por jovens. Esses presidentes Chissano tinham 20 e tal anos, os Capuzas tinham 20 e tal anos. Portanto, a idade de jovem é uma idade muito especial e os jovens devem ser tratados de forma muito especial, não é? E contamos com estes jovens dois, são os jovens livres. E essa liberdade foi a maior conquista, porque sem liberdade não há criatividade. Nós somos jovens privilegiados, porque nós temos universidades hoje. Quando eu olho para a nossa, eu costumo dizer, Eduardo Mulhane, é a nossa Harvard. É onde está toda a experiência do ensino superior, está na Universidade de Eduardo Mulhane. E a universidade é capaz. Agora, há uma coisa que o Dr. Patrício disse, muito importante, é que cada trabalho do estudante devia estar ligado à produção, devia resolver um problema. E por isso,
0: Falta a componente de extensão.
5: A componente de investir na pesquisa. Na pesquisa. O ensino superior não deve continuar a ser um ensino terciário, só de formação, de pessoas, não sei o quê. Cada estudante que entra na universidade já fez a 12ª. Está numa idade própria de criatividade. A massa crítica que temos nas universidades hoje em dia é extraordinária. Agora, o aspecto que o Dr. Patrício disse, como organizar esse conhecimento e como ligar esse conhecimento à produção, às engenharias, o que é que deve ser discutido, o que é que os nossos estudantes que saem das engenharias devem conhecer deste país? É aí onde reside o patriotismo. Quando, através do conhecimento, se aprofunda o conhecimento do país, as necessidades do país, e se participa para o desenvolvimento do país, aí é que se intensifica o amor à pátria. Portanto, esta coisa de dizermos amor à pátria, estudar, conhecimento, engajamento, envolvimento, são coisas interligadas. O amor não é uma coisa de sentimento, é uma atitude que se tem com o país. Então, aqui eu penso que o maior desafio, eu acho que é um privilégio muito grande, porque em todo o país nós temos universidades, quer dizer, todo lado temos universidades, onde se discute o conhecimento. Então, qual deve ser o objeto do nosso conhecimento? Fizemos antes, quantitativamente, a formação. Até mandamos muitas pessoas lá fora. Mas o que é que fazem as pessoas quando vão para lá para fora? Vão saber como, a palavra como é muito importante, como é que os outros fizeram. O conteúdo do que se deve fazer é dentro do país. eu defender uma tese, é verdade, quando eu vou para uma universidade no exterior, quando eu vou defender uma tese, eu devo respeitar a política dessa universidade.
0: Pois.
5: Mas eu não devo dizer que o conteúdo que eu encontrei no Brasil ou na Suécia vai servir aqui. Não. Essa é a forma de investigação. A maneira como eles fizeram é muito importante. Mas o conteúdo nós é que devemos produzir. Então, eu penso que nós temos que começar a ter teses que discutam as cheias no bairro da Liberdade. Temos que ter teses que resolvam, discutam a questão da Estrada Nacional do Mundo. Como resolver o problema das vias, como resolver o problema da agricultura, como disseram aqui. Mas coisas concretas. Eu até costumo dizer que, para mim, a Faculdade de Agronomia não devia estar ali. Devia ter saído há muito tempo, ou para Angônia, ou para Boane, ou para um sítio qualquer. Por quê? Porque é preciso aproximar o nosso conhecimento à realidade. Portanto, hoje temos desafios da qualidade do conhecimento. E o outro desafio que nós temos é que, enquanto nós estudamos aqui, estão os chineses também a estudar a mesma coisa. Se nós não conseguirmos resolver o problema, vamos ter que chamar os chineses. E ele devia ocupar, porque as necessidades estão aí. Nós não podemos continuar com este conhecimento. Mas é um desafio que as nossas instituições, que eu acredito que nós... Portanto, eu sou daquelas pessoas que eu digo, eu sou otimista. Só queria responder uma coisa que...
0: De um ouvinte muito concreta.
5: Que é muito concreta sobre a educação. É, de facto, eu concordo com o que foi dito aqui. A educação tem que ser mais, tem que ser adaptada, tem que ser adequada e em alguns casos tem que ser reformada, tem que haver essa ousadia. Fizemos algumas coisas boas na educação, mas também há outras coisas que continuam a ser desafio. Portanto, olhando para as necessidades do país, eu penso que o maior desafio é levar a educação a preparar pessoas e com uma boa preparação para enfrentar os desafios da independência econômica. Só assim é que vamos responder diretamente a este apelo do chefe de Estado, que colocou a tarefa mais essencial hoje em dia. Então a resposta já foi colocada para as nossas universidades, para o Sistema Nacional de Educação, para os professores. Tem que ser perguntado, tem que ser dito aos professores. Estão a dizer que não estamos a educar pessoas bem, o que é que devemos fazer? Eu acredito que os nossos professores poderão responder adequadamente a isso.
0: Ainda na esteira, portanto, do discurso do Presidente da República, há um ponto que podemos associar à intervenção do ouvinte Lázaro de Xai-Xai, que falava de disciplina. O ouvinte dizia que é preciso que os moçambicanos se disciplinem. Questões que são tidas como elementares, muitas vezes, como assiduidade, pontualidade, são também importantes e revelam portanto, os ganhos até da nossa independência. E esta palavra está no discurso do Presidente da República, proferido, portanto, na Praça dos Heróis, na última quarta-feira, dia 25, que o chefe de Estado dizia que há uma segunda independência que precisamos conquistar, com produção e produtividade, com trabalho árduo, com disciplina, com patriotismo. Como é que, Dr. José Blaonde, se chega a tão ambiciosas metas?
6: Eu penso que a posição da Sua Excelência Presidente da República, Daniel Francisco Chapo, tem sido esta. Não é só foi no dia da independência.
0: Exato.
6: Na sua locução, ele sempre trouxe essa perspectiva, esse desiderato, essa intenção, esse desejo de ver esse desenvolvimento econômico, que o Moçambique de facto seja isso. Agora, eu penso que aquilo que ele disse, ele já está a pôr em prática algumas coisas. Eu mesmo, exemplo, estive há dias, aliás, desde dezembro, que o presidente atribuiu alguma missão ao Ministério da Educação para trabalhar sobre uma nova disciplina que vai ser introduzida, chamada a Educação Moral Cívica Patriótica. A preocupação da introdução dessa disciplina está mesmo nessa esteira de que alguma coisa sobre os valores não estão muito patentes, não é? E quando estive em Xai-Xai, o colega o irmão, o ouvinte Lázaro de Xai-Xai. Eu estive lá na semana passada, trabalhei no distrito de Xai-Xai, distrito de
0: Limpopo,
6: distrito de, como que é, Bilene, distrito de Chibuto, e fui até Xaimite, uma localidade, trabalhar com os professores, exatamente, a formar os professores para a introdução da disciplina de educação moral, cívica, patriótica. E o que, que o presidente está a pensar, de facto, não só não hoje, porque amanhã nós seremos exigidos para os jovens, amanhã vai nos exigir. Que tipo de sociedade precisamos de amanhã? Que tipo de cidadão precisamos de amanhã? Então, é aí que vem esta disciplina, é aí, mais uma vez, a invocação da educação, a nossa educação. Não só pode limitar-se, aqui temos que chamar a nossa consciência, a produção científica, sim, mas essa produção científica tem que ter um campo, uma dimensão humana. Qualquer produção científica tem que colocar no centro o homem. O homem tem que estar no centro, porque senão qualquer produção não tem importância. A cientificidade deve estar ao serviço do homem, não o homem estar ao serviço da cientificidade. É daí que o ouvinte Lázaro Xai-Xai, ele reclama desses valores, por exemplo, o respeito, a pontualidade, o que significa marcar uma hora, a pessoa... E eu digo, não é só numa reunião. Qual é a consciência de um funcionário que sabe que tem que entrar às 7h30 e sai às 15h30? E você vem que está chegando no serviço às 8 horas, às 9 horas. Qual é a consciência que ele tem? E não sai às 15h30. 14h20 está a sair. Nas empresas que têm um carro, vai marcar bicha. Disse que eu não quero estar sentado no carro, não quero estar de pé no carro, tenho que estar sentado, tenho que marcar bicha. 30 minutos antes de 15h30 já está aí, à espera do carro. Então, são esses valores que têm que ser resgatados. A pessoa tem que tomar essa consciência. E para tal, eu penso que nós como Estado, nós como cidadãos moçambicanos, o conceito de trabalho, que o Presidente da República fala muito, o conceito de trabalho aqui tem que ser tomado em consciência para todos nós. O conceito de trabalho tem que ser entendido como um conceito diferente do emprego. O conceito de trabalho não é emprego. Cada um não pode reclamar a falta do trabalho, mas pode reclamar a falta do emprego. Mas o trabalho nós temos que criar. Temos que ter, cada um é chamado a criar esta capacidade. Então, nessa perspectiva, eu penso que para nós sermos autónomos, para termos essa independência económica, temos que investir muito na industrialização, temos que investir muito aquilo que os colegas estavam a dizer, na agricultura. De facto, a terra moçambicana é produtiva. E nós temos que terminar com dependência externa. E temos que tentar processar o nosso gás, o nosso mineral. E temos que processar isso. E fazendo isso, penso eu, podemos criar até os empregos para os jovens. E o professor Alcido falou aqui sobre, deu a referência da Estrada Nacional. Sabe que eu às vezes viajo do Rovuma ao Maputo de carro. Dias estive também. Você vê, e parei depois de Muxungue, Rio Save, estava lá a arranjar a estrada. Só por ver, eu parei o carro e perguntei: mas quem é o engenheiro que está aqui para ver essas obras? O engenheiro não estava, por acaso. Você vê o serviço como está feito. A pessoa não tem a consciência que tem que fazer aquilo como deve ser. Isso faz parte dos valores também. Não é? E quando nós trabalhamos, pensamos: ah, isso é do Estado. Isto é do... Quem é o Estado? Você vai chamar o Estado para sentar aqui na mesa? O Estado vem aqui para sentar comigo? O Estado sou eu. O Estado é você. Então, falta essa consciência conjunta que vai nos permitir, de facto, que tornemos, de facto, um país independente.
0: Falou aqui da questão da dependência externa. Eu quero, a partir deste ponto, colocar a pergunta relativa à independência económica ao professor Patrício. Até que ponto é que é possível alcançar este feito num contexto, professor, em que Moçambique defende o multilateralismo como forma de cooperação com a região, com o continente, com o mundo? Aliás, o país faz parte de várias organizações internacionais e mantém relações bilaterais com, enfim, dezenas de países. Independência económica é mesmo, como se tem, em algum momento, interpretado, menos dependência externa, menos relações bilaterais e multilaterais. Como é que isso se alcança efetivamente e o que é independência económica?
7: Olha, ainda bem coloca este elemento, porque acho que está a trazer a componente do relacionamento com os outros.
0: Pois,
7: não é? Um elemento histórico nós temos que registrar é que as opções políticas de Moçambique que fizemos, estamos a pagar o preço. Claramente. Sobretudo na política externa. Tivemos aqueles que nos apoiaram na luta de libertação nacional. Mas nós não esquecemos que eles tinham seus interesses conosco. Mesmo que nos apoiaram militarmente, mesmo que nos apoiaram nas outras áreas, tinham seus interesses. Em que de geração em geração, quando sentem que estão a fracassar, as novas gerações tomam novas atitudes. Nós ainda temos a geração dos libertadores que ainda insiste em estar na governação. Mas aqueles que apoiaram eles lá naqueles países já não estão na governação. E as gerações que foram pegar, nós apoiamos estes. Mas será para fazer isto? Na circunstância, eu estive na recepção que fui convidado já há uns 10 anos, não, uns 15 anos, na Embaixada da Suécia, convidaram para uma recepção. E estava lá um sueco, até estava lá o antigo comandante, o Marcinho dos Santos, conversou comigo, sabe quem é Patrícia? Eu andei muito a trabalhar para apoiar Mugabe, já estive a viajar com Mugabe, até dormimos no mesmo hotel, no mesmo quarto. Nunca imaginei que depois de independência, Mugabe era para fazer aquilo. Consequentemente, nós tivemos que todos que nos apoiaram, mas o que nós estamos a fazer hoje frustra as atuais gerações daqueles países que nos apoiaram. Uhum. Isto para dizer que, olha, nós precisamos de uma planificação a longo prazo. E esta planificação tem que ser intersetorial. E para existir essa planificação, é para ver a sobrevivência das políticas públicas, mesmo mudando de governos. Mas para isso sobreviver, há um mínimo de consensualização dentro do partido que dirige, mas também dentro da sociedade. Isso para garantir a continuidade. Se a educação é fundamental, há uma coisa que é preciso entender na educação. Nós falamos educação, mas depois, quando falamos do Ministério da Educação, temos lá ensino primário, ensino secundário, ensino superior, ensino técnico profissional. Quando é que é a educação? Quando que é a formação? Os currículos que nós desenhamos para as diferentes áreas têm que trazer a formação aqui, o conhecimento, têm que trazer a educação, traz princípios e valores que orientam a vida na nossa sociedade. Aí vai determinar a conduta, não é verdade? Segundo, hoje até é interessante, até dirigentes políticos, claro, como a reunião, o sentido de poder que ele tem é chegar atrasado. Não estão à minha espera. Quer dizer, o mesmo dirigente chega sempre atrasado e tem justificação. É. Quer dizer, fracassou a educação, na verdade, os princípios e valores. E vai ver, exatamente entrando já nesta componente. Há uma coisa que muitos, até os meus colegas vão discordar aqui. O nosso processo histórico criou muito da luta pela libertação. Havia um departamento de mobilização e propaganda. Depois tínhamos comissários políticos que expunham pensamento e estratégia, meus caros. Exatamente o processo. Não podemos ter hábito de expor a estratégia do nosso desenvolvimento como estamos a fazer. Quando nós propagamos tanto independência econômica, você sabe o que é que estamos a despertar nos outros para as nossas atitudes? Olha, Portugal foi negociar com a Inglaterra fundos para o desenvolvimento da agricultura aqui no Bar do Sol. Portugal, Inglaterra não tinha problema de dar dinheiro. O apartheid foi ter com a Inglaterra. Mas vocês têm dado dinheiro por quê? Vocês não têm minas aqui que nós sabemos quantos? Parem com isso. Por quê? A África do Sul sempre concebeu a sua agricultura para dominar a nós todos. Então, não é a África do Sul que você vai cooperar com ele na área da agricultura para desenvolver isto. Vai cooperar quando os boers sul-africanos vierem ter terra aqui para serem eles a produzir. Nós não podemos pensar a agricultura é andar a trazer investidores estrangeiros para serem eles a produzir. A agricultura está ligada à ocupação de terra pelos moçambicanos.
0: Nós estamos, professor, já no fim. Exatamente. Eu só quero em 15 segundos, rigorosamente em 15 segundos, estamos mesmo no fim, ouvir o que é que cada um espera, em poucas palavras, do que deve ser Moçambique daqui a 50 anos, se assim quisermos. Professor Patrício, já agora, muito rapidamente, estamos mesmo no fim, temos um minuto e meio apenas.
7: Primeiro, nós temos que ter uma educação que Exato. Faz com que os moçambicanos entendam o seu Moçambique geopolítico para estruturar as diferentes áreas de conhecimento que deve ser usado no dia a dia para a solução dos problemas que nós temos, uma vez que a educação tem que identificar os problemas para trazer as soluções.
0: Professor João das Neves.
4: Bom, eu acho que é um resumo que foi dito, unidade, trabalho e patriotismo. Eu penso que colocando isto em programas e sobretudo usando a educação como pilar estratégico de forma integrada,
0: Exato.
4: Nós podemos alcançar nosso
0: professor Alcide Leia.
8: Aquilo que os combatentes lutaram, justiça social, igualdade, solidariedade, isto vai resolver os nossos
0: Obrigado. Professor Reblonde.
6: Apenas mantermos a nossa dignidade, a consciência de que todos estamos envolvidos para o desenvolvimento do nosso país.
0: Muito obrigado, meus caros, pela presença aqui nos estúdios da Rádio Moçambique. E académico Joel das Neves, Alcide Nguenha, Zé Blonde e Patrício José foram os nossos convidados nesta linha direta que hoje abordou os grandes desafios, os avanços e as perspectivas de Moçambique no quadro das celebrações dos 51 anos da independência nacional. A edição de hoje esteve a cargo de Simon Cabo e na moderação Leonalda Matimel esteve na sonorização. Bom dia, continuação de um bom fim de semana.
9: Estimado ouvinte, um bom dia para si em Moçambique. São, neste momento, 11 horas.
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9: São 11 horas no país. Vamos acompanhar a seguir o Jornal de Maputo. Ótima escuta.
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12: Muito bom dia. Secretário-Geral do Partido Frelimo apela ao engajamento dos jovens nas ações de manutenção da paz e unidade nacional, visando o desenvolvimento socioeconômico do país. Secretário de Estado na província de Maputo reitera apelos aos pais e encarregados de educação para o reforço da vigilância aos seus educandos para o não consumo de drogas, incluindo bebidas alcoólicas. Mais de 2 mil pessoas, entre nacionais e estrangeiras, são esperadas no Fórum de Negócios e Feira Empresarial da Matola, a ter lugar próxima semana. Estes são os tópicos do Jornal de Maputo hoje, sábado 27 de junho para o ano de 2026. Esteja conosco. Uma vez mais, muito bom dia. Secretário-Geral do Partido Frelimo apela ao engajamento dos jovens nas ações de manutenção da paz e unidade nacional, visando o desenvolvimento socioeconômico do país, como desenvolve já a seguir a nossa colega Vitória Sitoe.
13: Shaquille Abubakar referiu que, para o almejado desenvolvimento, toda a sociedade é chamada a trabalhar, primeiro, para a paz e estabilidade nacional, condimentos para o país ultrapassar as dificuldades que a juventude enfrenta. Das tais dificuldades, o secretário-geral da Frelimo destaca o desemprego e o acesso a serviços básicos. O dirigente partidário apela para o envolvimento da juventude na busca de soluções para esta camada social.
14: O desemprego que afeta a nossa juventude também afeta os jovens da nossa organização. Muitos que estão aqui não têm emprego. Muitos que estão aqui não têm acesso à educação, à saúde. Então esse problema não é um problema do outro, é um problema nosso também. Os nossos recursos, sejam eles naturais, minerais, devem beneficiar em primeiro lugar do moçambicano. Por isso é que a lei de Minas obriga agora que 15% de qualquer investimento em Moçambique devem pertencer ao Estado. Por isso é que a nova lei de conteúdo local obriga que alguns serviços ou a serem prestados aos grandes projetos devem ser feitos por empresas genuinamente moçambicanas.
13: Shaquille Abubakar, secretário-geral da Frelimo. O líder partidário falava na abertura do seminário de capacitação de jovens membros da OJM na província de Maputo. O seminário decorre na Matola e visa dotar a juventude de capacidades para gestão e empreendedorismo.
12: Mais de 2 mil pessoas internacionais e estrangeiras são esperadas no Fórum de Negócios e Feira Empresarial da Matola a ter lugar próxima semana, como relata já a seguir a nossa colega Verônica Sidumo.
15: Neste momento, 6 países já confirmaram a presença, nomeadamente Portugal, África do Sul, China, Brasil, Eswatini e Índia, sendo o último como país de honra. O Conselho Municipal da Matola espera que, em resultado do evento, a Matola consiga atrair um investimento de mais de 500 milhões de meticais. A vereadora de Atividades Económicas e Serviços, Julieta Xilengue, avança as áreas que o Conselho Municipal da cidade da Matola espera dinamizar neste fórum.
16: A indústria de agronegócios, área de logística e área de energias renováveis. Esperamos desta feira uma elevação do município no campo do desenvolvimento econômico.
15: O vice-presidente das Confederações das Associações Econômicas de Moçambique, Honório Boani, disse que o evento vai atrair investimentos e aumentar as receitas no país.
17: Queremos, por um lado, a partir desta conferência, atrair investimento direto estrangeiro, mas também investidores nacionais, para explorar aquelas que são as oportunidades que o país dispõe.
15: O diretor da Federação Provincial da Indústria e Comércio na província de Maputo, Sineide Mumad, referiu que com este evento vai-se identificar estratégias para impulsionar as áreas que atualmente se encontram adormecidas, visando a sua revitalização e aumentar o volume de exportações.
18: É uma oportunidade para fazer-se um levantamento das barreiras, das dificuldades que nós temos como país, para que a Matola possa voltar a ser o maior parque industrial do país. A problemática que nós temos hoje de divisas tem solução e a solução está na produção. Temos que trabalhar para aumentar as nossas exportações.
15: O Fórum de Negócios de Feira Empresarial da Matola vai decorrer sob o lema Desenvolvimento da Economia Local, um desafio para a governação municipal.
12: Secretário do Estado na província de Maputo reitera apelos aos pais encarregados de educação para o reforço da vigilância aos seus educandos para o não consumo de drogas, incluindo bebidas alcoólicas. Henrique Bonges observa que, nos dias que correm, cresce na província de Maputo o número de casos de menores que se envolvem no uso de estupefacientes, o que concorre para os problemas sociais que se vive no seio das famílias. O governante reiterou os apelos esta sexta-feira na Matola, província de Maputo, na senda do Dia Internacional de Luta contra o Tráfico e Consumo Ilícito de Drogas, ontem assinalado.
19: Essa tarefa não é só do professor. Aqui o aluno ou a criança vem buscar habilidades. Também busca a educação, mas é grande medida para educar a criança, educar o adolescente, educar o adulto, parte de lá em casa. Queremos pedir aos encarregados de educação que essa tarefa de combate à droga é de todos nós.
12: Segundo a diretora do Gabinete Provincial de Prevenção e Combate à Droga de Maputo, Lídia Matuca, do ano passado a esta parte, 2 menores estudantes das escolas secundárias da Matolagar e Liberdade perderam a vida por consumo de drogas. Para estancar este mal, o gabinete tem intensificado ações de sensibilização a vários níveis, onde contas já feitas abrangeram mais de 35 mil pessoas.
20: E isto é que faz com que nós envolvamos todos os atores para junto disseminarmos esta temática que está muito, mas muito na moda no seio da nossa juventude. E durante este período foram realizadas várias atividades, desde workshops, palestras, estamos a falar de 1.530 palestras, tendo beneficiado mais de 35 mil pessoas.
12: Ecos das comemorações esta sexta-feira, do Dia Internacional de Luta contra o Tráfico e Consumo de Drogas. Estamos com 11 horas mais 8 minutos. Este é o Jornal de Maputo, deste sábado, a ser transmitido a partir da cidade da Matola. E na página cultural, saiba que o Centro Cultural de Matalana, na província de Maputo, acolhe este sábado um workshop multidisciplinar em celebração dos 51 anos da Independência Nacional e dos 90 de nascimento de Malangatana Valente Nguenha, como refere já a seguir a nossa colega Juvita Nguvo.
1: É a primeira edição do evento e intitula-se Corpos Independentes ou Corpos Criativos. A festa celebra os ganhos da independência na cultura e a vida de um multifacetado artista que, se tivesse vivo, teria celebrado 90 anos no passado dia 6 de junho. Virgílio Citol, bailarino e artista plástico, diz que o workshop tem como objetivo desenvolver um processo criativo e baseado nas transformações do corpo nas várias etapas da vida.
21: Mas que também é inspirado pelos 90 anos do mestre Malangatana, que associa-se também ao Dia da Independência, olhando para a arte também como elemento que contribuiu, em particular o mestre Malangatana, contribuiu muito para a conquista desta independência através das suas mãos, da sua arte e do seu o saber artístico. E este workshop pretende trazer esta luta permanente do corpo artístico na busca da emancipação através da arte.
1: Para celebrar os 90 anos de Malangatana, Muchini Nguenha diz que esta celebração é o início de várias atividades que serão realizadas rumo ao centenário em 2036, de modo a manter vivo o legado do artista.
22: 90 anos de Malangatana significam para nós um período de reflexão e de memória, um período de preparação de uma caminhada mais longa rumo ao centenário. Fundamentalmente, estamos a realizar atividades em volta dos vários domínios da memória de Malangatana, do seu trabalho como artista, como humanista e como homem. Tentamos englobar todas as iniciativas que estejam em torno daquilo que é o legado de Malangatana.
1: Do comboio da sua As Águas de Caorabaça, Incuna Omavutan, são duas obras a serem lançadas próximo dia 2 de julho na Matola Rio, distrito de Boane, província de Maputo. São obras do escritor Horácio Cunha e explica que um dos livros é de crônicas de memória e observação social ao longo da vida e caminhos, e o outro é de memória oral, tradição e busca pelo nome que sustenta gerações.
23: O livro O Comboio da Sura é que é o livro de crônicas e memoriais, né? São crônicas que resultam daquilo que foi observando ao longo da vida, desde a infância, os primeiros momentos, mas incide muito mais já na parte mais adulta, na vida profissional, né? Agora, em relação ao segundo livro, eu sou Cunha, mas eu sei que também nós somos Cunhas. E sabia porque é que está escrito Cunha e não Cunha. Os Cunhas é a forma como o nosso apelido é pronunciado, mas que no registro civil dificilmente se escreve, né? Eu cresci também a querer buscar um pouco da história do nosso clã, um Cunha.
12: Era a nossa colega Juvita Ngovesta, nos dando conta que o Centro Cultural de Matalana, no distrito de Maracuene, acolhe este sábado um workshop multidisciplinar em celebração dos 51 anos da Independência Nacional e dos 90 do nascimento de Malangatana Valente Nguenha. Neste momento, vamos ao posto administrativo da Machava, concretamente na escola da DPP, onde se encontra o nosso colega na missão de visita do Ministro de Saúde a este ponto da província de Maputo. Célio Manhissa, muito bom dia. Qual é a informação que se oferece a trazer sobre esta visita do Ministro de Saúde, o CNIS? A indicação é de não termos por hora o jornalista Célio Manhissa e esta nota sobre a visita do Ministro de Saúde, o CNIS, à escola de centro de ADPP aqui na Matola. Para já, saiba que mais água potável chega a mais comunidades de Moamba e Molotana e aqui na província de Maputo. Isso a partir de julho do ano corrente, com a conclusão das obras de abastecimento deste precioso líquido. Roberto Chissano desenvolve a notícia.
2: Perto de 30 mil pessoas dos distritos de Moamba e Molotana em Boane vão, a partir de finais de julho próximo, beneficiar do consumo de água potável. Esta sexta-feira, o ministro das Obras Públicas, Habitação e Recursos Hídricos visitou a estação de bombagem de Tenga, na Moamba, e a torre de distribuição de Molotana, no distrito de Boane. Fernando Rafael fez saber que as obras enquadram-se no projeto do governo de prover água potável e canalizada com destaque para as zonas em expansão. É um projeto orçado em pouco mais de 170 milhões de meticais.
3: Vai permitir trazer a água de Tenga para cá. Mas neste troço todo, todas as populações circunvizinhas terão a oportunidade de ter água limpa, água para o consumo, porque temos conhecimento de que este bairro tem problema de qualidade de água. Portanto, é um trabalho que já está a 70% de execução física e a nossa perspectiva é, até finais de julho, poder concluir com o trabalho e poderem as famílias beneficiarem de água potável.
2: O projeto é esperado com grande expectativa pelos residentes de Molotana que vivem o drama de falta de água, segundo esta cidadã ouvida pela nossa reportagem.
5: Sara, aconselho, conforme vê a criança que está a vir, poder tirar água para fazer banho e ir à escola. Isso tarda muita coisa no trabalho. As atividades não estão boas por aqui, por causa da água.
2: Ecos da visita do ministro das Obras e Recursos Hídricos às obras do sistema de bombagem de Tenga, em Moamba, e da torre de distribuição de Molotana, distrito de Boane, província de Maputo.
12: Era o senhor Roberto Chissano. Voltamos ao contato com o nosso colega Estélio Manhissa, que se encontra na Machava, na visita do ministro de Saúde, o CNIS. Estélio Manhissa, muito bom dia. Qual é o objetivo da visita do ministro a este ponto da província de Maputo?
7: Bom dia, Fernando Fidum. De forma sintética, o CNIS vinha a fazer o lançamento deste projeto, uma espécie de uma iniciativa que visa aproximar os serviços de saúde às comunidades. É que a partir de hoje, um pouco pelo país, serão despachadas várias brigadas de diversas unidades sanitárias para diversas comunidades, onde serão assistidas pessoas com várias doenças, inclusive aquelas que estão sendo acompanhadas pelos serviços médicos. Esta iniciativa, segundo o Ministro da Saúde, visa descongestionar as unidades sanitárias cujas infraestruturas, maior parte delas, um pouco pelo país, não conseguem responder à moldura humana, ou seja, de pacientes que procuram por aqueles serviços. Esta é uma forma encontrada pelo setor da saúde que deverá prolongar-se por vários anos, segundo o CNIS. Consta igualmente de uma orientação do Presidente da República que visa simplificar o acesso aos serviços de saúde pelas comunidades. É isto necessariamente que visam estas ações do Ministro da Saúde, que veio hoje aqui nas instalações da ADPP na Machava, onde encontra-se uma moldura humana enorme que procura pelo serviço de saúde. Até porque aqui também estão os especialistas de topo, do nível de topo da saúde do nosso país. Portanto, são os serviços de várias enfermidades que estão sendo aqui assistidas. Sumariamente, Fernando Sidum, é isto que vem fazer aqui na Matola o ministro moçambicano da Saúde, o CNIS.

0: E colocamos aqui um ponto final à presente edição do Jornal de Maputo de hoje, sábado 27 de junho para o ano 2026. Receba cumprimentos de despedida de Fernando Sidumo, que editou e apresentou este jornal. Continuação de ótimo sábado, bom fim de semana e boa escuta à restante programação da Rádio Moçambique, emissora provincial de Maputo. Bom dia.
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1: 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São 12 horas. A seguir, tópicos do Jornal da Tarde.
2: Devido a ataques por crocodilos este ano no distrito do Zumba, em Tete, já em Malema, província de Nampula, contam-se dois óbitos igualmente resultantes do conflito homem-fauna bravia desde o início do ano. Governo alarga a rede de financiamento às pequenas e médias empresas através do desenvolvimento de uma plataforma para o efeito. No estrangeiro, sobe de 589 para 929 o número de mortes em consequência dos dois sismos que atingiram a Venezuela na última quarta-feira. No desporto, Cabo Verde faz história e apura-se para a fase a eliminar do Mundial de Futebol em plena estreia na prova. São estes os destaques do Jornal da Tarde. Albertina, eu volto quando forem 12 horas e 30 minutos para o desenvolvimento destas e de outras notícias que marcam hoje a atualidade nacional e internacional. Até já.
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1: E assim vamos nós ao bom ritmo da música moçambicana. Boa tarde.

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0: Cabo como nosso parceiro do distrito. Também estamos a monitorar o funcionamento dos sistemas e bombas manuais e garantimos a revitalização dos comitês de gestão de água, de modo a garantir a sustentabilidade das fontes.
1: O distrito de Zumbo conta com uma cobertura de abastecimento de água potável de 61%.
2: 9 pessoas morrem devido a ataques por crocodilos este ano no distrito de Zumba, em Tete. No distrito de Malema, em Nampula, o conflito Homem-Fona-Breviam também resultou em mortes. Jornalista Júlio Moro.
3: 2 pessoas morreram, igual número ficaram gravemente feridas no distrito de Malema, em Nampula, em consequência de conflitos Homem-Fona-Brevia este ano. As 2 vítimas mortais foram devoradas por crocodilo no rio Malema quando tentavam atravessar e higienizar-se, e as que contraíram ferimentos graves, uma foi por ataque por elefante. O facto foi confirmado pelo diretor do Serviço Distrital das Atividades Económicas de Malema, Antonipo, em entrevista à Rádio Moçambique, onde igualmente partilhou que durante o ano passado foram registados 4 óbitos nas mesmas circunstâncias. António Ip explicou que o governo viu-se obrigado a inovar metodologias para o combate ao fenômeno, sendo a principal a colocação de placas de sinalização nos locais propensos aos animais ferozes.
4: Nós estamos a colocar ali algumas placas nas margens dos rios, passamos alguma informação sobre como atravessar os rios de Malema. Os ataques são constantes, mensalmente nós temos ataques de crocodilos. Há um jovem que o elefante entrou na sua machamba de cultivo de feijão poeira, o jovem tentou sentado, caiu num insucesso, acabou lhe furando a barriga, mas está sob cuidados médicos aqui ao nível do hospital central. E temos também um outro jovem que foi furado na coxa, na parte da coxa, esse está sendo cuidado ao nível do distrito de Malema. O crocodilo que ataca a pessoa durante uma semana sempre circula ali porque já percebe, tem aquele instinto que aqui é fácil pegar a pessoa. É esse que nós vamos controlar.
3: Diretor do Serviço Distrital das Atividades Económicas de Malema, Antonipo, e o ponto de situação de conflitos Homem-Fauna-Bravia naquela região do interior da província de Nampula.
2: Obras de reabilitação e ampliação da rede de esgotos devem estar prontas daqui a 4 meses na cidade de Maputo. É uma garantia da Edilidade que aponta constrangimentos no processo devido à existência de infraestruturas de energia, água e telecomunicações no subsolo. Paulino Nunes.
5: O Conselho Municipal de Maputo assegura estar a trabalhar para a conclusão em outubro deste ano das obras de ampliação e modernização da rede de esgoto na Baixa da cidade. Em uma informação prestada hoje à imprensa pelo presidente do Conselho de Administração da Empresa Municipal de Saneamento e Drenagem, Borges da Silva disse que a existência de outras infraestruturas no subsolo, como é o caso de sistemas de telecomunicações e energia, condiciona o decurso normal das obras.
6: As obras da Baixa de Maputo terminam 30 de outubro e neste momento estão a decorrer. Estamos perto dos 50% em termos de execução física. Nós estamos a envidar todos os esforços para que o prazo seja cumprido. São obras de grandes envergaduras, são obras que são feitas no subsolo e ao nível da Baixa da cidade de Maputo existem vários serviços no subsolo que muitas vezes condicionam a normal continuidade das obras.
5: Borges da Silva falava na reabertura total a partir de hoje da Avenida Joaquim Chissano ao tráfego após a conclusão das obras de melhoria do sistema de saneamento. O PCA da Empresa Municipal de Saneamento e Drenagem destacou, dentre vários benefícios da rede, a redução do nível de despejo de resíduos líquidos no mar.
6: Nós vamos conseguir abranger, inclusive os munícipes das zonas perurbanas terão acesso a uma rede de esgoto, onde podemos ter uma situação de redução da contaminação de solos através das fossas sépticas. Esta própria rede vai permitir a ligação de cerca de 12 mil novas ligações, o que vai contribuir significativamente para o alívio da situação do meio ambiente.
5: A rede de esgoto da Avenida Joaquim Chissano, cujas obras decorreram em 2 anos e meio, compreendeu a instalação de tubagens, construção de 2 estações elevatórias e de 7 novos quilómetros de drenagem, bem como a reabilitação dos 3 anteriores quilómetros. As obras, financiadas pelo Banco Mundial, estão orçadas em US$13 milhões.
2: Distrito de Doua, em Tete, registra este ano mais de 3 mil novas ligações domiciliárias de energia elétrica. É o resultado do programa Energia para Todos. Jornalista Ignacio Gamay.
7: As ligações abrangeram algumas povoações e comunidades do distrito, com destaque para Mesito, Nhanfite, Gundana, Xambu, Ntof, Xazia, Xueza e Jusina, esta última situada na sede distrital de Doa. A expansão da rede elétrica está a contribuir para a melhoria das condições de vida da população, permitindo maior acesso à iluminação doméstica, à conservação de alimentos e ao desenvolvimento de pequenos negócios. Segundo o diretor de Planeamento e Infraestruturas de Doa, o programa Proenergia visa igualmente criar condições para o crescimento econômico local por meio da dinamização das atividades produtivas. Manuel Mendoso acrescentou que a eletrificação das comunidades representa um passo importante para o desenvolvimento do distrito, reduzindo e promovendo melhores oportunidades para as famílias.
8: Só para vermos que aqui em Doa bebíamos água quente, para bem dizer, mesmo nesses pontos todos onde me refiro, bebia-se água quente, mas agora a população bebe água gelada. Mesmo os negócios nas suas bancas, tudo isso acabou fluindo também. Então, isso é um ganho que praticamente a energia vai trazendo aos poucos dentro das nossas comunidades.
9: Isso é satisfatório?
8: É satisfatório, atendendo e considerando a zona onde em que ela passa a corrente. Mas nós queremos ver que há outras zonas onde em que a linha principal da corrente não passa, que precisavam também dessa corrente elétrica. Me refiro muito mais à localidade de Salima, que hoje clama da corrente elétrica. E também temos a localidade de Anquaz, que também clama da corrente elétrica.
7: O programa Energia para Todos é a aposta do governo para garantir o acesso universal de energia elétrica, contribuindo para o desenvolvimento social e econômico das comunidades rurais e urbanas em todo o país.
2: O Conselho Municipal da Vila de Catandica, em Manica, enfrenta dificuldades financeiras para o pagamento de salários devido ao atraso no desembolso do Fundo de Compensação Autárquica. O edil de Catandica diz que esta é a causa do atraso salarial dos funcionários municipais nos últimos 5 meses. Domingos Cadeado.
10: Devido ao atraso salarial, alguns funcionários daquela autarquia paralisaram os trabalhos em reivindicação do pagamento. Pedro Mazonde diz que a reivindicação é legítima, mas garante que a edilidade está a evitar esforços para resolver a situação. Explicou que a fraca coleta de receitas é um dos entraves para responder de forma cabal às exigências dos funcionários e do funcionamento da máquina autárquica.
11: Estamos a dizer que reconhecemos que a greve é funcionar o seu direito de o fazer e realmente existe um motivo pelo qual nós temos problemas sérios de conseguirmos pagar os salários nesses últimos 5 meses. E neste momento estamos a trabalhar afincadamente, tarde ou cedo nós vamos fazer de tudo para que os salários possam aparecer.
10: O presidente do Conselho Municipal de Catandica assegurou ainda que o diálogo com os funcionários tem sido permanente, daí que apela à calma e serenidade.
11: Para além de reuniões que agora estamos a fazer frequentemente com eles para poder atenuar a situação, também temos feito reuniões rotineiras.
10: Pedro Mazonde adiantou que decorre em contacto junto do Governo Central com vista à obtenção de apoio financeiro sem avançar prazos para a regularização dos salários.
11: Porque somos dependentes daquelas transferências que eles mandam para nós, mas é um trabalho que está sendo feito e que brevemente poderemos ter uma luz verde.
10: Apesar da reivindicação, Pedro Mazonde, edil de Catandica garantiu que os serviços municipais continuam a funcionar e apelou aos munícipes a continuarem a recorrer ao Conselho Municipal para o tratamento de diversos serviços administrativos. A partir da cidade de Chimoio, Domingos Cadeado.
2: Estão a aumentar os casos de perturbações mentais devido ao consumo de drogas na província de Inhambane. Os números que ilustram esta tendência com o jornalista Horácio Romão.
12: Este ano foram atendidas em várias unidades sanitárias da província 43 pessoas com perturbações mentais. A situação é descrita pelas autoridades de saúde de preocupante e a maioria dos que se envolvem no consumo de drogas, com destaque para a suruma, heroína e álcool, são jovens. As cidades de Inhambane, Machis, Vilanculo e os distritos de Masinga, Zavala e Morrombene são os que mais casos de consumo de estupefacientes registram. Jamane Vilanculo, do setor de saúde em Inhambane, disse que alguns indivíduos consomem drogas alegadamente para afogar as mágoas e, devido à falta de acompanhamento, acabam desenvolvendo doenças mentais. Vilanculo aponta outras consequências nefastas decorrentes do consumo de drogas.
13: Temos muitos casos de HIV a crescer. A maioria parte desses casos vem de pessoas que são dependentes de drogas injetáveis. Tem alto risco de apanhar o vírus do HIV. Agora temos a questão do suicídio. O consumo excessivo do álcool, droga, leva a uma depressão, que tem sido a causa principal para o cometimento do suicídio. Veja só que temos um grande problema na nossa província relacionado à violência baseada no gênero, violência doméstica, violências sexuais, estão a preocupar a nossa província. Em parte, um dos fatores relacionados a esse aumento de casos de violência tem a ver com o consumo do álcool e droga. Para dizer que o impacto é muito devastador, afetando todas as aulas.
12: Jamani Filanculo, do setor de saúde em Nhambane, e o impacto negativo decorrente do consumo de drogas.
2: Um impacto igualmente negativo na província de Maputo, onde, por isso, Fernando Sidumo, as autoridades fazem um veemente apelo.
9: Secretário do Estado na província de Maputo reitera apelos aos pais encarregados de educação para o reforço da vigilância aos seus educandos para o não consumo de drogas, incluindo bebidas alcoólicas. Henrique Bonges observa que, nos dias que correm, cresce na província de Maputo o número de casos de menores que se envolvem no uso de estupefacientes, o que concorre para os problemas sociais que se vive no seio das famílias. O governante reiterou os apelos esta sexta-feira na Matola, província de Maputo, na senda do Dia Internacional de Luta contra o Tráfico e Consumo Ilícito de Drogas.
14: Aqui o aluno ou a criança vem buscar habilidades. Também busca a educação, mas é grande medida para educar a criança, educar o adolescente, educar o adulto, parte de lá em casa. Queremos pedir aos encarregados de educação que essa tarefa de combate à droga é de todos nós.
9: Segundo a diretora do Gabinete Provincial de Prevenção e Combate à Droga de Maputo, Lídia Matuca, do ano passado a esta parte, dois menores estudantes das escolas secundárias da Matolagar e Liberdade perderam a vida por consumo de drogas.
15: E isto é que faz com que nós envolvamos todos os atores para junto disseminarmos esta temática que está muito, mas muito na moda no seio da nossa juventude.
9: Ecos das comemorações esta sexta-feira, do Dia Internacional de Luta contra o Tráfico e Consumo de Drogas.
2: Moçambique necessita de uma agenda nacional de educação para legitimar os anseios dos combatentes da luta de libertação nacional. A posição é dos painelistas do programa Linha Direta da Rádio Moçambique, que hoje debateu os desafios, avanços e perspectivas do país no quadro da passagem dos 51 anos da independência. O académico e antigo ministro da Educação, Alcide Nguenha, diz que o país deve conservar a estratégia de unidade nacional através da educação.
16: A ciência será e muito importante para resolver esses problemas, não é só investimento económico. Nós queremos ter, hoje, capacidade de construir a nossa estrada. A Estrada Nacional do Muro está parada, porque estamos à espera de investimentos, estamos à espera até de engenheiros. Mas toda esta no mundo global, nós quando pensamos no conhecimento, estamos em competição com os chineses. É que o número de engenheiros que a China produz ano, não pode imaginar. É superior à produção de engenheiros de toda a Europa, China. Portanto, a prioridade da ciência, do conhecimento, é talvez o maior desafio que o país tem.
2: Já o académico e comentador residente da Rádio Moçambique, Patrício José, defendeu que a educação em Moçambique deve responder às necessidades concretas do país.
17: A educação, para responder aos desafios de desenvolvimento, está lá. Vamos a um exemplo muito simples. Pegamos...
18: Dela preexiste a própria independência. Até aqui, esta visão sempre esteve clara, na sua opinião.
17: Esteve clara, mas a estratégia tem que corresponder a cada conjuntura que nós estamos a enfrentar. Verifica, por exemplo, nós temos esse exemplo. Vamos para a agricultura. Queremos mecanizar a agricultura. O que é que significa mecanizar a agricultura? Quais são as áreas de conhecimento que nós precisamos? E vamos verificar, mesmo o próprio Ministério, quantos quadros entende a agricultura cientificamente para nos orientar na aprovação de políticas públicas? E depois dizemos, olha, mas para desenvolver esta área, há outras áreas que não é necessariamente a agricultura, mas contribuem. Estaleiro, intervenção, não sei lá. Depois de produzir, qual é o mercado que você, quais são as exigências desse mercado?
2: O programa Linha Direta de hoje debateu ainda o sentido de construção de unidade nacional e a independência económica no quadro dos 51 anos da independência. Hoje é Dia Internacional das Pequenas e Médias Empresas. Em plena efeméride, o governo anuncia o alargamento da rede de financiamento às pequenas e médias empresas através do desenvolvimento de uma plataforma para o efeito. Jornalista Érica Munguambe.
19: O Instituto para a Promoção das Pequenas e Médias Empresas, IPM, está a desenvolver uma plataforma digital que visa garantir oportunidades de financiamento às micro, pequenas e médias empresas no país. A iniciativa, denominada EMPME, encontra-se na fase piloto e tem também por objetivo conectar as empresas a instituições financeiras, bem como a potenciais investidores. São informações prestadas à Rádio Moçambique pela coordenadora dos Serviços Centrais de Assistência Financeira e Promoção Empresarial no IPM, Fadira Barrote, no quadro das celebrações hoje do Dia das Micro, Pequenas e Médias Empresas.
20: O IPM está a implementar uma plataforma eletrônica designada EMPME, desenvolvida pelo parceiro tecnológico do IPM, o CEDCIF, que permite que a empresa encontre em um único lugar tudo o que precisa, desde os serviços, informação, notícias, capacitação. A plataforma EMPME conecta, informa e impulsiona o crescimento das EMPMEs, conta atualmente com cerca de 23 mil empresas inscritas e continua a expandir os seus negócios digitais.
19: Fadira Barrote apela, no entanto, ao reforço dos mecanismos de acesso ao financiamento e à facilitação do acesso aos mercados, visando melhorar a competitividade e sustentabilidade das empresas no país. Dados do Instituto Nacional de Estatística referem que Moçambique conta com mais de 93 mil empresas, sendo a maioria pequenas e médias empresas.
2: Há cada vez mais pessoas à procura de emprego na província de Sofala. Prova disso são os números das intermediações entre candidatos a emprego e a oferta no mercado. Jornalista Felipe Jorge.
21: O Instituto Nacional de Emprego, INEP, na província de Sofala, intermediou este ano mais de 1000 candidatos a empregos. De ano para ano, há uma tendência para o aumento do número de pessoas à procura de emprego que batem à porta da instituição. A delegada provincial do INEP em Sofala, Tela Massango, disse que o desemprego constitui um desafio que requer uma resposta rápida, coordenada e eficaz. Afirmou que a instituição promove feiras anuais com o objetivo de aproximar as empresas, instituições de ensino e pessoas que majoritariamente procuram o primeiro emprego. Além da cidade da Beira, o INEP está presente nos distritos do Dondo, Marromeu e Buzi, onde são promovidas ações de orientação profissional nas escolas.
22: As oportunidades que nós temos muitas das vezes estão de áreas técnicas, então nós orientamos a esses indivíduos, de acordo com a sua vocação, a sua inclinação, buscar instituições de ensino que possa capacitá-lo para concorrer em função daquilo que o mercado está a oferecer.
21: Delegada provincial do Instituto Nacional de Emprego em Sofala, Tela Massango.
2: Feira de carne e arroz deve juntar hoje mais de 25 mil pessoas no distrito de Xonguém, em casa. A feira vai na sua terceira edição. Rogério Matete.
23: Trata-se de uma verdadeira montra de exposição e venda da produção local e não só, com destaque para o arroz, carne, milho, mandioca, citrinos, peixe e diversas espécies de gado. Por outro lado, diversas instituições públicas e privadas estão a promover os seus produtos e serviços na feira de Xonguene, com destaque para bancos, seguradoras, telefonia móvel, emissão de bilhetes de identidade e passaportes. A administradora distrital de Xonguene, Suzete Nhango Mele, convida a todos os interessados para fazerem parte deste evento comercial que serve igualmente para a promoção das potencialidades desta parcela da província de Gaza.
24: Convidamos a nossa população de Xonguene, que acorre em massa, a população da província de Gaza, de Inhambane, porque não até da província de Maputo. Estamos a falar dos que estão fora do país, que podem se juntar a este festival, porque não é uma oportunidade também de podermos fazer alguma troca de experiências, de expor o que nós temos, de encontrar mercado para certos produtos que produzimos. Nós, como Xonguene, mas também para quem produz e que quer mercado. Portanto, o festival vai trazer-nos este momento que nós entendemos que é bastante importante para o nosso distrito de Xonguene. Esperamos um festival que agrega um pouco mais.
23: A administradora distrital de Xonguene, Suzete Nhango Mele, é a terceira edição da Feira de Carne e Arroz, que decorre este sábado. O evento será abrilhantado por um concerto musical que vai juntar artistas de renome provenientes de vários pontos do país.
2: Moçambique é um dos 23 países que confirmaram a sua participação na 50ª edição da Feira Internacional do Comércio de Dar es Salaam, na Tanzânia. A feira arranca este domingo e vai até o dia 13 de julho próximo. Além de outros países africanos, nações europeias e asiáticas confirmaram a sua participação na Feira Económica, mais conhecida por Saba Saba. Correspondente Monteiro Bonifácio.
0: A polícia tanzaniana afirma-se preparada para garantir a paz, segurança e a estabilidade durante o evento e alerta que não vai tolerar quaisquer tentativas de desordem. O comissário regional da polícia em Dar es Salaam, Alba Tichalamila, diz que está em curso o plano operativo Saba Saba 2026, que conta com a colaboração de todas as agências de segurança e a população para proteger os visitantes, expositores, comerciantes e o público.
1: Kwa kuwa maonesho haya ni kielelezo kikubwa cha utajiri wa Mtanzania. Na kwa kuwa ni kielelezo kikubwa,
0: este evento constitui uma demonstração das potencialidades econômicas, uma demonstração da diversidade cultural e uma demonstração do orgulho de ser tanzaniano. Incentivamos a todos os cidadãos a participarem das demonstrações econômicas, mas também da proteção da nossa paz. Há apenas uma maneira de proteger a confiança no nosso país, que é demonstrar comportamentos aceitáveis. Albert Chalamila afirmou ainda que foram estabelecidos vários sistemas de gestão de saúde e serviços de resposta a emergências, tanto dentro quanto fora do recinto da exposição, para garantir a segurança e o bem-estar de todos os participantes. A 50ª edição da Feira Internacional do Comércio de Dar es Salaam realiza-se sob um lema voltado para a promoção do comércio internacional, a adoção de tecnologias digitais e a expansão de mercados para produtos tanzanianos. De Dar es Salaam para a Rádio Moçambique, Monteiro Bonifácio.
2: E pelo mundo, subiu de 589 para 929 o número de mortes em consequência de dois sismos que atingiram a Venezuela na quarta-feira. O novo balanço aponta também que o número de feridos aumentou para mais de 3.300. As autoridades venezuelanas admitem em comunicado que o balanço poderá aumentar, tendo em conta que prosseguem as operações de busca e salvamento nas zonas onde há centenas de pessoas dadas como desaparecidas, muitas delas soterradas nos escombros. A junta militar do Burkina Faso decidiu romper as relações diplomáticas com a França por alegadas ambições neocoloniais, evidenciadas pelo seu apoio ativo e redes subversivas aos terroristas que atuam no país e na região do Sahel. É um anúncio feito ontem pelo líder da junta militar do Burkina Faso, Ibrahim Traoré, acrescentando que a França tem agido de forma persistente contra os interesses do seu país. Traoré refere, entretanto, que a medida diz respeito exclusivamente ao quadro institucional das relações entre os dois Estados a nível diplomático e em nada põe em causa os laços históricos, humanos, culturais e sociais que unem os dois povos. A França, por sua vez, classifica a decisão de hostil e sem fundamento e destaca que medidas recíprocas necessárias estão a ser analisadas. A República Democrática do Congo anunciou que apresentou uma queixa contra o Ruanda no Tribunal Internacional de Justiça por alegado envolvimento nos confrontos que se registram no país. Em comunicado divulgado ontem, o governo congolês diz que o Ruanda continua a apoiar o grupo rebelde M23, que controla grandes extensões do território no leste do país. Os líderes dos dois países assinaram no ano passado, em Washington, um acordo mediado pelos Estados Unidos da América, visando reduzir a escalada dos combates na República Democrática do Congo. No desporto, Cabo Verde faz história e apura-se para a fase a eliminar do Mundial de Futebol em plena estreia na prova. De resto, mais de metade das seleções africanas que participam no Mundial estão já qualificados. Adama Timbe.
3: Boa tarde. África em grande plano na Copa do Mundo de Futebol. O continente berço tem apurado as 7 seleções para os 16 avos de final pela primeira vez na história. África do Sul, Cabo Verde, Costa do Marfim, Egito, Gana, Marrocos e Senegal. Depois dos tão celebrados empates contra a Espanha e Uruguai, favoritos do Grupo H, Cabo Verde mediu forças com a Arábia Saudita na madrugada deste sábado num duelo que terminou sem golos. O número de seleções apuradas pode aumentar de 7 para 2019, com a possibilidade da Argélia e República Democrática do Congo poderem carimbar passagem à fase seguinte. A República Democrática do Congo defronta à madrugada o Uzbequistão e a Argélia encontra a Áustria. A Tunísia é a única nação africana eliminada até agora. Matematicamente, 19 seleções estão já apuradas para os 16 avos de final do Mundial. México e África do Sul no grupo A, Suíça, Canadá e Bósnia e Herzegovina no grupo B, Brasil e Marrocos no C, Estados Unidos e Austrália no D, Alemanha, Costa do Marfim e Equador no grupo E, Países Baixos, Japão e Suécia no grupo F, França e Noruega no I, Argentina no grupo J e Colômbia no grupo K. Dessas 19 seleções, 16 já sabem onde vão jogar a próxima eliminatória, o que já permitiu saber qual vai ser o primeiro jogo destes 16 avos de final, um África do Sul-Canadá. Mas se matematicamente já há 19 seleções apuradas, virtualmente são 20. Isto porque é quase impossível que uma seleção com 4 pontos não siga em frente, pelo menos como um dos 8 milhões melhores terceiros, e o quadro dos 16 avos de final está assim pintado: África do Sul, Canadá, Brasil, Japão, Alemanha, Paraguai, Países Baixos, Marrocos, Costa do Marfim, Noruega, França, Suécia, Estados Unidos, Bósnia e Herzegovina e Argentina, Cabo Verde. Cenários de qualificação ainda aberto. Os grupos JKL continuam por decidir. No grupo K, Portugal lidera e depende apenas de si frente à Colômbia para confirmar o primeiro lugar. No grupo L, a disputa envolve Inglaterra, Croácia e Gana. No grupo J, Argentina já está apurada, enquanto Austrália e Argélia disputam a outra vaga direta. Jogos para hoje: Panamá, Inglaterra e Croácia-Gana, todos às 23 horas de Maputo. Já de madrugada batem-se Colômbia-Portugal, República Democrática do Congo, Uzbequistão, Jordânia-Argentina e Argélia-Áustria. Da última noite e madrugada vieram os seguintes desfechos: Uruguai 0, Espanha 1, Cabo Verde 0, Arábia Saudita 0, Nova Zelândia 1, Bélgica 5, Egito 1, Irão 1.
2: É o fim do Jornal da Tarde. Em nome de uma vasta equipa que o tornou possível, despedem-se Leonel Damatimel, que esteve na sonorização, e Simon Cabue na edição e apresentação. Boa tarde e continuação de um bom fim de semana.

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0: 14 horas já Moçambique.
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0: Junta sede com esse campeonato, está a decorrer em todo o país, é uma iniciativa que está por a juventude a correr. Então, muitos parabéns aos promotores, muito bem, parabéns ao patrono e muito bem, parabéns para os nossos jovens. Estamos todos ativados para assistir e queremos ver o vencedor no final da Copa.
1: Eu fiz uma pergunta para o coordenador nacional, qual o cunho que a província de casa tem feito, porque é a terceira vez que acorde esse evento aqui. Depois disso, de Pombo, foi a Vila da Praia, do Bileme e agora Songoen. Em pouco tempo, algumas províncias que só acordaram apenas uma outra vez. Qual o cunho que Gaza tem?
0: Bom, Gaza é Gaza. E Gaza merece tudo. Todo mundo neste momento pensa que está a solidarizar-se com Gaza depois do sofrimento que nós tivemos. Então, para nós isso é muito bom, porque estão-nos a dar aquele abraço amigo, estamos todos satisfeitos, felizes e vai esperando receber mais uma vez.
1: Muito obrigado.
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0: 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Vamos lá, o time vai ter a bola com o Bagantawa. 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Zabo Kangela Layana, aperta a bola, Layana Pambene, Aguna Muni Lero, Ranga Fati, Achou essa bola, Bachou a Fati, Mbappé Passone, Mbappé Passone Sicília, Layana, Mbappé Passone, Layana, Mas a Vicela Chegane, Ei, Mascara, Tampela Manisa, Achou a Vicela Chegane, A gente está com essa beleza, pá. 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Lá era com os capítulos, né? Enxerga o cabelo fácil. Papé, pá, tchai, cala em pé, pô, lá era. O meu colo não tem mais capítulos. Vai estar com ele que leva bem, lá era. A pele vai estar o ar. Tira o futebol clube. 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Mata a suca, galera, vai ter de marcar a suca, galera, vai ter aqui na puta, vai roubar. 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O a dina pro baú clube. Acho que meteu a Lena Caruso. Acho que meteu a Lena. Está com ele que chama Pele, marcou que toma bola. Lena, Pele, então, o Kumin Football Club, Lena. Bora lá, Pontene. 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A campo. 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Papa bola, a Pele, Lena. Papunha, choca, a Pele, vai. 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Como vai, Lena? Com o Fábio Belo e Feliz Berto. Aperta a bola para Belo, Lena. 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A Pipiritano Belo Adina Futebol Clube. Bom pé postrugido. 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Vamos ver leva bola bandeira e agora o goleiro Elinho a falar pelo Madina futebol clube assim já vai jogar com o Macafife Fife agora entre Alberto se não com o Macamane com o Macampelo Elício Elício 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Você vai com o caminho, ele é bem. 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Bota a bola pelo Adina. Ata com ele, né? A peta pelo Adina. Ata com a ganhança, vai ser o Velo com ele pro Paulo. Vai ser o Lelo dele. E vai que ela o bagalão de bola. Vai ver de bola. 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A Chukawachi é estrugido. Salvador. A Cangela lá era pelo então. 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
1: 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Foi 90 minutes aku tira ngop. 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para ser o vencedor. Okay, engas bula les khumaye. 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Le 90 minutes desse jogo. Foi jogo bom, jogo que a equipa em si evidenciou muitos esforços no sentido de ser o vencedor. Somos o vencedor. Dois jogos não foi fácil. Iniciamos o jogo a perder, mas durante o jogo tivemos que fazer uma reviravolta e conseguimos ser os vencedores. O que agradeço muito, agradeço aos meus homens, à minha equipa toda, ao banco técnico todos e estamos de parabéns.
2: Obrigado. Muito bem, Sérgio Manita. Carlos, como dizia Jaime Neto, mas para nós acreditamos que ninguém ganhou. A intenção valeu movimentar a nossa juventude. Que neste momento nós acreditamos que saímos todos a ganhar, estamos satisfeitos e queremos saudar o patrono, não é, dessa iniciativa, Sua Excelência Presidente da República, mas também aos organizadores que conseguem chegar até o lugar mais recôndito de Moçambique para promover esta alegria que a nossa juventude, de facto, precisa. A nossa juventude que está em distritos onde se calhar a televisão nunca chegou para promover uma atividade desta natureza. Então, todos nós saímos a ganhar, todos os moçambicanos estão a assistir, acreditamos que estão felizes e conseguem ver de Rovuma Maputo, em particular aqui em Xongwene, há talentos. E vamos investir nos nossos jovens para continuar, não é, a brilhantar o nosso desporto, o nosso futebol com jogadores de alta qualidade e buscados lá, no ciclo mais recôndito. Então, estamos satisfeitos.
3: Maria Jaime Neto, Mocopisua Fumantinza, Fundão Colocada, só segundo a Manas, Suzete, Dança Nyangumele, até para permitir ler a Rádio Moçambique.
4: Muito obrigada, boa tarde Moçambique, boa tarde Gaza, boa tarde Xongwene. Realmente estamos numa festa aqui ao nível do nosso distrito de Xongwene. Começamos ontem com a primeira conferência de Estado de Investimento. Hoje temos a terceira edição do Festival de Carnes e Arroz. E a festa de Chapo Chapo juntou-se a nós. Portanto, é uma honra podermos receber o campeonato recreativo, se quisermos, Chapo Chapo aqui em Xongwene. Nós, de Xongwene, não temos palavras para agradecer o nosso presidente da República, Daniel Francisco Chapo, por esta iniciativa enorme. É uma iniciativa que temos certeza absoluta que vai levar Moçambique para frente. É o tal fazer diferente para resultados diferentes. Não temos dúvida nenhuma que desporto é saúde, desporto é economia, desporto é turismo, desporto é desenvolvimento. Então, temos certeza absoluta que Xongwene

0: hoje entrou para a rota do recreativo Chapo Chapo e vamos levar avante. Este é o pontapé de saída para todas as 11 localidades, para os nossos 3 postos administrativos cantarem Chapo Chapo e incentivarmos ainda mais a prática de esporte.
1: Senhor, alguns meninos diziam aí que a equipa da senhora administradora perdeu o que é de Dinamo.
0: A administradora é mãe de todos. A administradora não tem equipe. A administradora é de Dinamo, a administradora é de Comini, a administradora é das outras equipes de futebol que não jogaram hoje. Só para terem ideia, em todos os postos administrativos temos campo de futebol. Em todas as localidades temos campo de futebol. Então temos inúmeras equipes e todas essas equipes são nossas equipes do distrito e incentivamos a prática do esporte. Continuaremos a fazer mais campeonatos internos, naturalmente, com esta vivacidade ou dinamismo do Chapo-Chapo. Então, devemos levar o esporte aonde ele tem que chegar. Vamos cumprir com a orientação do nosso presidente da República, Daniel Francisco Chapo. Vamos fazer desporto, vamos fazer diferente e teremos naturalmente resultados diferentes. Muito obrigada.
2: Muito obrigada. Eu quero falar muito obrigado, meu irmão. Não quero que ele esteja na lista com o Chamsele, que vai em frente. 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
3: Mena Cristian Cito Amanche.
2: O que é que é Dinamo Futebol Clube? Dinamo Aluzeli, Nhamon, Xalacaia. Esse nunca foi lá, a leitura de 90 minutos.
3: Epa, a jogo leia Dinamo Nhamonim, Beluil. Bave, eu me relavo na Vachangana, é para ficar campo. Só que vem uma fase aí na a parte da defensiva, mas como é que o Melela a equipe é um comendo. A não me chamou aí ninguém a botar lá, não vem nenhum pensa que a iniciativa é uma maior, e a co e passar uma jovem lá do distrito de Xanguém. Parabéns, Canimambo, para a equipe é um comendo.
2: Ok, Silungo, qual é a leitura dos 90 minutos que faz desse jogo onde Dinamo perde diante da equipa do Comini Futebol Clube?
3: Sim, mais uma vez. Epa, a nossa equipe de Dinamo falhou muito mais na parte defensiva com aquela falha de um dos nossos jogadores. E houve também uma falha no meio campo. Os nossos jogadores não conseguiram se encontrar dentro de uns 45 minutos da segunda parte. Os primeiros 45 conseguimos equilibrar o jogo. E parabenizar a equipe de Xanguém, assim como tanto de Comini, isso é um distrito que une os dois, que une o distrito de Xanguém e a localidade de Comini. Muito obrigado.
2: Muito obrigado, Marito Kunede, e a Xanguém, o Dinamo Futebol Clube. 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

jornalista não é fácil, meu irmão. Consulta os que sabem, aprende mais. Eu consulto sempre aqueles que fazem boa música e aqueles que dançam bem. E vamos te mostrar.

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5: Na semana de 15 de junho a 19 vai se proceder à apresentação do projeto a nível dos governos distritais para seu engajamento, assim como também o início da alimentação escolar através da mercadoria a ser entregue até os armazéns do projeto, ou seja, nos armazéns do projeto até o dia 3 de julho de 2026, e a alimentação escolar que será feita nos seguintes modelos. A primeira fase, temos de 20% das escolas, ou seja, 50 escolas a partir do dia 27, a fase 2, 60% das escolas, e a fase 3, 100% das escolas. Nos referimos já, concluído o projeto, a 30 de setembro de 2031, com a presença de 245 escolas.
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7: Aqui na nossa província temos estado muito preocupado com consumo de droga. E este que consome essa droga, a maioria são jovens e crianças. E crianças são, vocês estão aqui, adolescentes também. Por que que o governo está preocupado com este tipo de comportamento? Porque quando um moço, um adolescente, uma criança está sob droga, já não sabe o que está fazendo. Nem na escola não vai render, nem em casa vai render. Por isso, todos nós somos chamados a combater este mal. Para os encarregados da educação, muitas das vezes, eles deixam essa tarefa para o professor. Mas essa tarefa não é só do professor. Aqui o aluno ou a criança vem buscar habilidades. Também busca a educação. Mas é grande medida para educar a criança, educar o adolescente, educar o adulto, parte de lá em casa. Queremos pedir aos encarregados de educação, aqui representado por o Conselho da Escola, que essa tarefa de combate à droga é de todos nós.
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8: Nós temos estado a acompanhar alguma violência por parte de nossos estudantes nas escolas. Tivemos o caso da Matolagar, ano passado, que culminou com uma morte de um estudante. E no mês de maio, morte de um estudante na escola secundária da Liberdade. E isto é que faz com que nós envolvamos todos os atores para junto disseminarmos esta temática que está muito, mas muito na moda no seio da nossa juventude. E durante este período foram realizadas várias atividades, desde workshops, palestras. Estamos a falar de 1.530 palestras, tendo beneficiado mais de 35 mil pessoas. E o grosso número são raparigas. Temos estado também agora a assistir algumas raparigas que são aliciadas a consumirem substâncias psicoativas. Muitas dessas inconscientes vão adicionando algumas substâncias no refrigerante e estes prevaricadores acabam estando nas imediações da escola para poder aliciar essas crianças no consumo dessas substâncias. É por estes motivos que tenho estado aqui de viva voz a informar os encarregados a se responsabilizarem, porque o gabinete sozinho não vai conseguir inibir essas crianças a enveredarem por estes caminhos. Todos nós somos responsáveis, temos que assumir esta responsabilidade, transmitindo princípios, valores morais, para que nós possamos ter uma continuidade no futuro de grandes dirigentes no desenvolvimento do nosso país.
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10: Se nós queremos país desenvolvido a crescer para uma independência econômica, dos principais indicadores é a saúde. 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
10: Hoje estamos a ter tensão arterial alta, açúcar alto, doenças do coração, doenças do pulmão. Estamos a ter um outro problema novo, doenças mentais. E estas cinco doenças e outras, há três ou quatro fatores principais. O primeiro, consumo excessivo do álcool. O segundo, tabaco. O terceiro, alimentação hoje. A gente come de qualquer maneira. Quarto, estilo de vida saudável. As pessoas fazem poucos exercícios, não se movimentam. Cinco, comem poucos vegetais e poucas frutas. E isto está a impactar. Em 2007, a mortalidade por estas doenças era de 7% no nosso país. Hoje está acima de 30%.
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0: Boa noite, caro ouvinte. Bem-vindo ao Jornal da Noite. Armazenamento e manuseamento incorreto de combustível resultam na morte de 5 pessoas no distrito de Mucuba, província da Zambésia.
1: Consta-nos que ontem por volta das 18 horas, num manuseio indevido de combustível, em quantidade até agora não especificada, acabou acidentalmente criando uma situação de incêndio, que vitimou 4 pessoas justamente no local, só a outra criança que veio habitar na madrugada de hoje.
0: Comandante do Serviço Nacional de Salvação Pública na Zambésia, Manuel Comaio, ministro da Saúde, anuncia na Matola, província de Maputo, o envio de brigadas multifacetadas pelo país para assistência massiva à população. No estrangeiro, empresariado sul-africano diz que vai apoiar a polícia no controle das manifestações anti-imigração convocadas para a próxima terça-feira. Destaques da presente edição do Jornal da Noite. Francisco Jad está na sonorização e Cristina Xavier na edição e apresentação. Ótima escuta. Tambor com gasolina explode e mata 5 pessoas na cidade de Mucuba, província da Zambésia. A informação é desenvolvida por Sérgio Mamudo.
2: 5 pessoas morreram carbonizadas esta sexta-feira na cidade de Mucuba, na Zambésia, na sequência da explosão de um tambor contendo gasolina. 4 eram da mesma família. O fato foi confirmado pela administradora do distrito de Mucuba. Adelina Tavares explica que o incidente ocorreu por volta das 20 horas de ontem, após o descarregamento de um tambor contendo gasolina numa residência de construção precária. A gasolina estava próxima de uma fogueira.
3: De forma insistida, tem feito a venda de combustíveis em momentos locais inapropriados, mas preocupa-nos mais da maneira como este combustível é armazenado. O caso concreto que aconteceu aqui foi especificamente isso. Estava misturado o combustível, lá por dentro também tinham as pessoas e deu nisto que nós todos podemos aqui testemunhar neste momento.
2: Das 5 vítimas, 4 morreram no local. A última, por sinal, menor de 3 anos, perdeu a vida no Hospital Distrital de Mucuba. Os vizinhos estão em choque.
4: Ontem, por volta das 18 para 19, eu estava sentado aí na varanda da minha casa, estava conversando com o meu primo. Então, de repente, soube uma explosão. Minha esposa, quando diz, a casa lá está a arder. Ela ficou preocupada com a filha, porque a filha brincava com criança daqui. Quando nós saímos, de verdade a casa estava a pegar fogo. Não tinha como, mas conseguimos primeiro salvar a criança que estava na varanda, que infelizmente essa manhã acabou resultando em óbito. E a porta estava fechada. Quando tentamos derrubar a porta, tinha alguém na porta, né? Mas já estava... Já estava carbonizado, tentamos lançar água, porque não sabíamos a origem do incêndio. Pensávamos nós que fosse um curto-circuito por aí. Dali, quando lançávamos água, também a chama ainda era intensa. Dali concluímos que era gasolina. Mas não conseguimos mesmo salvar outras vítimas. Dentro da residência eram 4 pessoas. Quatro pessoas, sim. O casal e uma criança de aparentemente 2 anos,
5: sim.
4: E um jovem, que mais tarde depois concluímos que era o nosso vizinho também, desta casa ao lado.
2: Vizinho da família que morreu carbonizado esta sexta-feira em Mucuba. De Climane, Sérgio Mamudo.
0: 5 pessoas morrem carbonizadas na cidade de Mucuba, província da Zambésia, na sequência da explosão de um tambor contendo gasolina, e o comandante do Serviço Nacional de Salvação Pública deslocou-se ao local para averiguar as circunstâncias e as causas do incidente. Reporta Jacinto Castiano.
6: Manuseio indevido de gasolina é apontada como sendo a principal causa do incêndio que matou 5 pessoas, 3 das quais da mesma família, no bairro Aeroporto II, na cidade de Mucuba, na Zambésia. A informação foi avançada por Manuel Comaio, comandante provincial do Corpo de Salvação Pública, em declaração à Rádio Moçambique.
1: Dos dados que conseguimos colher neste momento, consta-nos que ontem por volta das 18 horas, num manuseio indevido de combustível, em quantidade até agora não especificada, acabou

0: acidentalmente criando uma situação de incêndio e vitimou 4 pessoas justamente no local. Só a outra criança que veio habitar na madrugada de hoje.
1: O SINSAP reitera apelos à população para evitar conservação inadequada e mau uso de combustíveis por constituir perigo à vida humana.
0: É uma situação que o SINSAP, em particular, vem trabalhando no sentido de desencorajar a atitude de conservar os combustíveis em recipientes não adequados. Mas, mesmo assim, da avaliação feita, vai se percebendo que a família que encontrou a morte vítima do acidente, do incêndio, é uma família que vinha praticando a atividade de venda clandestina de combustível. Nesse contexto, a gasolina acabou entrando em combustão e saiu do controle, uma vez que a residência era construída de material de pouca resistência ao fogo. Ficou mais vulnerável, foi mais um fator que culminou com o óbito das pessoas.
1: Manuel Kumayo, comandante do Serviço Nacional de Salvação Pública na Zambésia. De Mucuba, Jacinto Castiano.
2: 19 horas e 36 minutos, o Ministro da Saúde trabalhou hoje na cidade da Matola, província de Maputo, e anunciou o envio de técnicos do setor pelo país para prestar assistência massiva à população. Jornalista Stélio Manhissa.
3: Segundo o CNS, a iniciativa visa igualmente descongestionar as unidades sanitárias cujas infraestruturas estão a reduzir a sua capacidade de resposta ao crescente número de utentes que procuram pelo atendimento hospitalar. O governante avança ainda que este é um dos caminhos encontrados para encurtar a distância daqueles pacientes ou famílias que, por várias razões, não conseguem ir ao hospital.
4: Se nós queremos um país desenvolvido, a crescer, como a independência econômica, um dos principais indicadores é a saúde. Por isso, quando alguns dizem que a saúde é gasto, não, a saúde não é gasto, a saúde é um investimento. Porque tu, para teres desenvolvimento de qualquer país, tens que ter gente com saúde. O melhor medicamento do mundo não é paracetamol, não é ibuprofeno, não é antibiótico, é a paz. Então é por isso que esta iniciativa, ajudarmos o povo moçambicano a ter uma boa saúde. Esta será a bandeira, vai continuar. Em todo o país, do Rovuma a Maputo, estas iniciativas serão a nossa bandeira de governação, porque é isto que o povo precisa, é isto que o povo pede.
3: E se expressou ainda no local preocupação com o aumento de casos de doenças crónicas não transmissíveis, cujas causas, segundo o ministro, são evitáveis.
4: Hoje estamos a ter tensão arterial alta, açúcar alto, doenças do coração, doenças do pulmão. Estamos a ter um outro problema novo, doenças mentais. E estas 5 doenças e outras, há 3 ou 4 fatores principais. O primeiro, consumo excessivo do álcool. O segundo, tabaco. O terceiro, alimentação hoje. A gente come de qualquer maneira. Quarto, estilo de vida saudável. As pessoas fazem poucos exercícios, não se movimentam. 5, comem poucos vegetais e poucas frutas. E isto está a impactar. Em 2007, a mortalidade por estas doenças era de 7% no nosso país. Hoje está acima de 30%.
3: O ministro da Saúde falava este sábado na Matola, província de Maputo, durante a Feira de Saúde realizada no âmbito da implementação desta iniciativa de atendimento comunitário em massa. Eu sou Stélio Manhissa, da cidade da Matola. Boa noite.
2: Boa noite. Na província do Niassa, 135 comunidades foram declaradas livres do fecalismo a céu aberto. Fernando Damas.
5: 135 comunidades de 5 distritos foram declaradas livres do fecalismo a céu aberto na sequência da implementação do programa GOTAS, Governação Transparente para a Água, Saneamento e Saúde, nos últimos 4 anos no Niassa. Trata-se das comunidades dos distritos de Lixinga, Mandimba, Mecanhelas, Metarica e Lago, que nos últimos 4 anos beneficiaram de mais de 29.700 latrinas, entre melhoradas e tradicionais. Neste período, foram igualmente construídas perto de 2.000 fossas sépticas no quadro da mesma iniciativa. Os dados constam de um documento balanço dos últimos 4 anos do programa GOTAS, Governação Transparente para Água, Saneamento e Saúde, fase 3, apresentado esta sexta-feira pela diretora do gabinete da governadora, Celestina Teófilo, na segunda reunião do Comitê de Supervisão do Programa GOTAS. O documento refere que esta atividade integra-se nas campanhas de prevenção de doenças através de promoção de atividades de saneamento e higiene.
6: construídas 29.724 novas latrinas familiares, de um plano de 25 mil da meta prevista, o que corresponde no cumprimento acima de 100%. Destas, 14.721 tradicionais, 9.472 tradicionais melhoradas, 3.756 melhoradas, 1.775 fossas céticas, beneficiando um total de 29.724 famílias. Com estas ações de mobilização comunitária, houve mudança de comportamento, as famílias incrementaram a construção de novas infraestruturas de saneamento e higiene, resultando a melhoria na privacidade e dignidade.
5: Celestina Teófilo, diretora do gabinete da governadora, e a melhoria das condições de higiene nos últimos 4 anos em 5 distritos da província. Esta iniciativa contempla a estratégia de comunicação para mudança de comportamento em saúde, higiene e saneamento. Fernando Damas, em Nixinga.
2: 135 comunidades de 5 distritos da província do Niassa declaradas livres do fecalismo a céu aberto. E o Conselho Municipal de Maputo assegura estar a trabalhar para a conclusão em outubro deste ano das obras de ampliação e modernização da rede de esgoto na Baixa da cidade. É uma informação prestada hoje à imprensa pelo presidente do Conselho de Administração da Empresa Municipal de Saneamento e Drenagem. Borges da Silva disse que a existência de outras infraestruturas no subsolo, como é o caso de sistemas de telecomunicações e energia, condiciona o decurso normal das obras. Borges da Silva falava na reabertura total, a partir de hoje, da Avenida Joaquim Chissano ao tráfego, após a conclusão das obras de melhoramento do sistema de saneamento. Cerca de 300 talhões foram parcelados no distrito de Xanguene para o assentamento de igual número de famílias afetadas pelas cheias e inundações na cidade de Xai-Xai, província de Gaza. A reportagem é de Jaime Vanessio.
7: Segundo o presidente do município da cidade de Xai-Xai, a atribuição destes terrenos enquadra-se nos esforços da edilidade para retirar as famílias das áreas de risco e reduzir a sua vulnerabilidade a futuras cheias e inundações na autarquia. Osumana Damo explicou que o processo de identificação dos terrenos está a ser realizado em coordenação com o governo do distrito de Xanguene e, numa primeira fase, a prioridade será dada às famílias mais vulneráveis e que enfrentam maior risco por permanecerem nas zonas propensas a inundações.
8: Um grande desafio. Temos munícipes que não têm casas, as suas casas sofreram. Teve que se disponibilizar tendas para poder ir vivendo nessas tendas. E, em simultâneo, estamos a trabalhar com o distrito de Xanguene. Neste momento, o distrito de Xanguene detém 300 talhões para os nossos munícipes. Estamos a fazer um trabalho para ver aqueles que estão mesmo em situações difíceis, que continuam dentro das águas, em alguns bairros, para ver se vamos reassentar no distrito de Xanguene, naqueles 300 talhões que fomos disponibilizados do distrito de Xanguene.
7: Osumana Damo, presidente do município de Xai-Xai, e o processo de identificação de terrenos no distrito de Xanguene para reassentar as vítimas das cheias e inundações residentes na zona baixa da capital provincial de Gaza. De Xai-Xai, Jaime Vanessio.
2: Outras notas da província de Gaza dão conta que 3 empresas de capitais nacionais e estrangeiros manifestaram interesse em investir no distrito de Xanguene, rico em recursos minerais, marítimos, agrícolas e turísticos. Alfredo Mayanga.
9: 3 empresas de capitais nacionais e estrangeiros manifestaram durante a realização esta sexta-feira da primeira conferência de investimentos o seu interesse em investir no distrito de Xanguene, na província de Gaza. Trata-se de empresas que operam no setor de agricultura, produção de castanha de caju, processamento de água e turismo. Fazendo o balanço da realização da primeira conferência distrital de investimentos, a administradora do distrito de Xanguene disse que o evento foi positivo, pois o governo conseguiu mostrar ao mundo as potencialidades locais. Suzete Dança Nhancumel sublinhou que, além das 3 empresas que manifestaram seu interesse em investir em Xanguene, o governo espera nos próximos dias receber outras propostas através dos links de parceria público-privado.
10: Virão mais investidores aqui a Xanguene, porque conseguimos vender a nossa carteira de projeto através da nossa conferência, os que estavam lá presentes, mas também através dos links que nós disponibilizamos. Portanto, esta conferência estava a ser acompanhada acompanhada de vários pontos do país, mas também de fora do país. Então, estamos satisfeitos, sim. Três, de uma forma expressa, manifestar, até porque um manifestou-se antes até de realizar essa conferência para processamento de água. Manifestou-se antes, já queria, já pretende realmente avançar com este trabalho. E os outros, naturalmente, que vão a trazer mais detalhes daquilo que eles pretendem fazer. Acredito que nos próximos dias, refiro-me à agricultura, mormente o caju, concretamente que nós nos referimos aqui, e também o arroz. Temos certeza que vão se pronunciar nos termos em que eles realmente pretendem investir. E o turismo, também ficamos de dar passos subsequentes, que é para isso mostrar os locais onde temos as lagoas. Portanto, é um projeto ambicioso que eu penso que não vale a pena trazer muito detalhe agora. O que podemos avançar agora é que estamos satisfeitos. Não foi uma simples aventura, foi algo muito bem pensado.
9: A administradora do distrito de Xongwen e Gaza, Suceta Nhangumele, e o balanço da realização da primeira conferência distrital de investimentos que teve lugar esta sexta-feira aqui em Xongwen, província de Gaza, onde vos falou Alfredo Muyanga.
2: Dos estúdios centrais da Maputo Rádio Moçambique, transmite o Jornal da Noite. O secretário de Estado no Niassa, Silva Livona, considera que a prática de justiça pelas próprias mãos, associada à onda de desinformação, está a retardar o desenvolvimento da província. Livona fez o pronunciamento este sábado na localidade de Mapula, distrito de Maua, de onde reporta Mércio João.
11: Livona disse ser preocupante que jovens, ao invés de empenharem-se ao trabalho e na busca de soluções dos atuais desafios do país, estejam envolvidos em ações que corroem o tecido e bem-estar social. Em Mapula, o secretário de Estado foi informado que no passado 1º de junho, um grupo de jovens introduziu-se no posto policial local e vandalizou diversos bens em protesto da alegada má atuação de alguns agentes, pelo que apelou a busca constante de meios pacíficos de convivência na sociedade.
12: Uma localidade não pode ser uma zona de anarquia, onde dizem nós não queremos nem governo, nem polícia, nem nada. Quem vai vos orientar aqui? Os professores em primeiro fugirem. Quem vai cuidar de vocês? Nosso sonho é desenvolvimento. O que nós queremos hoje é a nossa independência econômica.
11: Silva Livone falou no comício que orientou em Mapula sobre a necessidade do funcionário público garantir o atendimento humanizado e condigno à população.
12: Aqui ninguém deve fazer sofrer o nosso povo. O povo deve respeitar as autoridades, a autoridade também deve respeitar o povo e trabalhar para resolver problemas do povo.
11: Silva Livone, secretário de Estado no Niassa, e a necessidade dos funcionários públicos da província garantirem o atendimento humanizado e condigno da população. Silva Livone falava no distrito de Maua, onde efetua de hoje e amanhã a visita de trabalho inserida no programa de governação aberta. Faz parte da agenda do secretário de Estado no Niassa, neste distrito, a realização de comícios, reunião com diversos estratos da sociedade e a orientação de audiências. Mércio João, a partir da localidade de Mapula, distrito de Maua.
2: Na província de Nampula, cerca de 20 mil agregados familiares vão beneficiar de insumos agrícolas no âmbito do programa Hortas que Transformam Vidas. Trata-se de uma iniciativa do gabinete da esposa do governador de Nampula que visa combater a desnutrição crónica e abrange principalmente mulheres e jovens dos 23 distritos da província de Nampula. Otávio Fonseca.
13: A esposa do governador de Nampula, Nazir Abdullah, disse no ato do lançamento oficial do programa que a iniciativa traz uma visão mais clara, aproximando as políticas públicas às mulheres e jovens e às famílias da província de Nampula. Nazira Abdullah frisou que a agricultura tem sido um vetor de sustentabilidade das famílias, é daí que investir nela é também investir na saúde, na nutrição e no bem-estar das famílias.
14: Temos vindo a desenvolver diversas ações nas áreas de saúde e da promoção do bem-estar das famílias, como já foi referido. Existe uma realidade muito simples. A desnutrição não se combate apenas nas unidades sanitárias. Combate-se muito antes disso. Combate-se quando uma família consegue produzir os seus alimentos, alimentos variados. Quando uma criança cresce com acesso a uma alimentação equilibrada e quando uma mãe dispõe de melhores condições econômicas para cuidar da sua família.
13: O chefe do Departamento da Agricultura na Direção Provincial da Agricultura e Pescas de Nampula, Armênio Maricoa, frisou que num processo de distribuição de insumos agrícolas aos beneficiários do programa, alguns vão receber maior número de kit devido à sua densidade populacional.
15: Nesta primeira fase, nós queremos trabalhar ao nível dos 23 distritos de Nampula, mas os 23 distritos de Nampula, isto vai variar de acordo com aquilo que é a densidade populacional, o número de habitantes, razão pela qual encontrará um distrito com maior número de kits a receberem em comparação aos outros distritos. Isto deveu-se àquilo que é a nossa projeção de número da população. Então, nós encontramos distritos com mais população com benefício a estes serviços e distritos com menos benefícios. Isto é, basicamente, de acordo com aquilo que é o número da população de cada distrito. Nós queremos chegar nos 23 distritos da nossa província.
13: Chefe do Departamento da Agricultura, na Direção Provincial da Agricultura e Pescas de Nampula, Armênio Maricoa, falando este sábado no lançamento oficial do programa Hortas que Transformam Vidas, Otávio Fonseca, Nampula.
2: De Nampula para Teto, onde a Universidade Politécnica naquela província colocou hoje no mercado de emprego mais 300 técnicos superiores, reporta Onésio Jô.
16: Em Tete, cerca de 300 novos profissionais foram colocados este sábado no mercado de emprego, reforçando o quadro de recursos humanos qualificados em diferentes setores de atividade na província e no país. Trata-se de graduados da Universidade Politécnica nas áreas de Engenharia Mecânica, Engenharia de Construção Civil, Informática e Telecomunicações, Psicologia e Enfermagem, consideradas fundamentais para o desenvolvimento socioeconômico de Moçambique. A secretária de Estado, Entete, disse que os graduados representam uma mais-valia para minimizar o déficit de recursos humanos qualificados e para responder aos desafios de desenvolvimento que a província enfrenta. Cristina Mafumo exortou as mulheres graduadas a optarem pelo profissionalismo, pela ética e pelo espírito de inovação, de modo a contribuírem para a melhoria da qualidade dos serviços prestados à população.
17: As mulheres formadas nestas áreas passam a integrar setores estratégicos para a industrialização, para o desenvolvimento de infraestruturas e para a modernização da nossa economia.
16: Por sua vez, o reitor da Universidade Politécnica afirmou que, com esta graduação, a instituição continua a cumprir a sua missão de formar profissionais competentes e alinhados com as necessidades do mercado de trabalho. Johnny Luiz reiterou ainda o compromisso da instituição em continuar a apostar na qualidade de ensino, na investigação científica e na formação de quadros capazes de impulsionar o crescimento socioeconômico de Moçambique.
18: Apelamos também que sejais simples, quer nos vossos locais de trabalho e de residência. Parte-se do pressuposto de que a pessoa, quanto mais formação tiver, mais simples devia ser. Aliás, devemos seguir o exemplo do grande filósofo Sócrates, que, reconhecendo a sua humildade, ele afirmou, e passo a citar, só sei que nada sei.
16: A cerimônia de graduação dos cerca de 300 licenciados pela Universidade Politécnica foi testemunhada por membros do governo, das organizações da sociedade civil, corpo docente e familiares. Da cidade de Tete, Onésio Jô.
2: 19:54, um dos 15 estudantes moçambicanos que se encontram a estudar na Venezuela contraiu uma lesão ligeira no joelho na sequência de uma queda enquanto descia as escadas do edifício onde se encontrava alojado. Todos os estudantes moçambicanos que se encontram em Caracas, a capital da Venezuela, estão em segurança. Uma nota do Gabinete de Informação Gabinf, recebida há momentos na nossa redação, indica que estas informações resultam de diligências feitas pelo governo moçambicano para obter dados sobre a situação dos estudantes moçambicanos que se encontram naquele país. O Gabinf sublinha que o governo continua a acompanhar a situação, mantendo contacto com as autoridades venezuelanas e representações diplomáticas competentes para prestar o apoio necessário aos cidadãos moçambicanos. Sobre a evolução do cenário pós-sismo, há fortes indicações da possível ocorrência de réplicas nos próximos 5 dias, que, segundo informação sismológica disponível, poderão atingir até 5.0 graus na escala de Richter. Consumo e comercialização de drogas aumenta na província de Tete, reporta Ignacio Camay.
19: Na província de Tete registra-se uma evolução significativa do tráfico, consumo e venda de drogas sintéticas produzidas em laboratórios clandestinos, alegadamente com envolvimento de cidadãos estrangeiros. Entre as substâncias, destacam-se a metanfetamina, heroína, zombo e nhawop, drogas que têm sido vendidas a preços relativamente baixos para pessoas com idades entre os 15 e os 50 anos. As redes de tráfico estão a adotar métodos sofisticados para expandir o mercado, recorrendo frequentemente às plataformas digitais para divulgar e comercializar os produtos ilícitos. Uma das estratégias identificadas pelas autoridades consiste na publicação de fotografias de chocolates, reboçados e outros doces com sabores diferenciados nas redes sociais, servindo de código para a promoção e venda das drogas. Segundo Sérgio Souza, do Gabinete Provincial de Prevenção e Combate de Drogas em Tete, a situação está a preocupar as autoridades, que alertam para o crescente recurso às redes sociais na venda dessas drogas. Ignacio Gamay, cidade de Tete.
2: 19 horas e 56 minutos, passo para o estrangeiro. Empresariado sul-africano diz que vai apoiar a polícia no controle das manifestações anti-imigração convocadas para a próxima terça-feira. Eduardo Figurão.
20: O setor privado promete fornecer meios aéreos e terrestres, o que inclui drones, helicópteros, veículos blindados e acesso a cerca de 7 mil câmaras de segurança. Segundo a organização Business Against Crime, este apoio massivo reflete a gravidade da situação. O anúncio surge num ambiente de grande tensão. Várias confissões religiosas duvidam da capacidade do executivo para travar possíveis episódios de violência contra cidadãos estrangeiros indocumentados. Em resposta, o Comitê Interministerial que acompanha a crise sublinha que cabe apenas ao Estado a responsabilidade de atuar contra a imigração ilegal. A ministra sul-africana da Justiça e Desenvolvimento Constitucional, Mamoloko Kubai, garantiu que a próxima terça-feira será um dia normal de trabalho e que o governo está totalmente preparado para proteger todas as pessoas, incluindo estrangeiros.
21: We do not recognize the 30th as a shutdown day.
20: Não reconhecemos o dia 30 como um dia de paralisação ou um dia de folga. Portanto, aqueles que trabalham, se não forem ao serviço, não serão pagos. Será considerada falta. Reiteramos ainda que nenhuma pessoa não autorizada tem permissão para exigir documentação ou prova de nacionalidade a quem quer que seja. O bloqueio do acesso de qualquer pessoa a clínicas, hospitais, escolas ou outros serviços públicos é proibido e é contra a lei. A violência e a intimidação contra estrangeiros e cidadãos deste país são contra a lei e os infratores serão processados de acordo com as normas legais pertinentes. Os defensores, os perpetradores do racismo, do sexismo, do tribalismo, do discurso de ódio, da afrofobia, da xenofobia e de qualquer forma de intolerância não têm lugar no nosso país, que está fundado nos ideais do Ubuntu e no nosso documento fundador da nossa democracia constitucional, a nossa Constituição. A ministra Mamoloko Kubai acrescentou que, até a semana passada, foram registados 89 incidentes de ordem pública e incitamento à violência. Na sequência destes casos, as autoridades detiveram 164 pessoas. Rádio Moçambique, Eduardo Figurão, Joanesburgo.
2: Outras notas do estrangeiro dão conta que a Venezuela recebeu mais de 1.600 socorristas para prestar assistência às vítimas dos sismos ocorridos na quarta-feira, informou hoje o vice-ministro dos Negócios Estrangeiros venezuelano para a Europa e a América do Norte. Oliver Blanco disse que a Venezuela recebeu, nas últimas horas, voos com equipas de resgates internacionais e são esperadas mais equipas com chegadas já programadas. Dados recentes indicam que os terremotos causaram 920 mortos e 3.300 feridos, entre graves e ligeiros. o tempo. A cidade de Tete poderá registrar amanhã 30 graus centígrados de temperatura máxima, seguida por Beira, Quelimane, Nampula e Pemba, com 28 graus. Xai-Xai, Inhambane, Vilanculo 27, Maputo 26, Chimoio e Lixinga poderão chegar aos 24 graus centígrados de temperatura máxima. Deste modo, colocamos ponto final ao Jornal da Noite. Obrigada pela atenção dispensada. Francisco Diato esteve na sonorização e Cristina Xavier na edição e apresentação. Boa noite.

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1: Mr. Bagulho,
2: Mr. Bagulho, 22 horas e 2 minutos. 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
1: Alô? Alô? Alô?
2: Eu estou aqui no Big Brother.
1: Oi, Emba.
0: Não, não, não.

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0: aguenta firme

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2: 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Antes eu estou em vez de uma 10. Só quando tomar uma 20, 21, 22 horas. 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